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1: Dez horas, um minuto, boa noite. Está no ar o Good Times Paradiso aqui na Nova Paradiso. Uma boa noite de terça-feira, hoje dia 16 de junho de 2026. Prazer estar com você mais uma vez, tá tudo bem por aí? Então tá, eu sou o Fabiano e até a meia-noite... O Good Times Paradiso, para você recordar canções que têm história para contar. Canções que fazem parte da nossa vida e de momentos especiais da nossa vida. Para participar do programa, você vai através do WhatsApp 99-8951-895. Participe, peça uma música, faça um oferecimento. E se quiser fazer um comentário sobre o programa, também pode. 99-8951-895. E você concorre a dois convites para os cinemas da rede UCI Deluxe. Participe aqui do Good Times Paradiso. Para começar, vamos recordar uma música do ano de 1975. Major Harris. Love Won't Let Me Wait. 10 horas, 2 minutos. Boa noite.

Você ouviu Brad, Baby, I Don't Want You. Antes você ouviu Major Harris, Love Won't Let Me Wait. Phil Collins, Against All Odds, Take a Look at Me Now. E também Left in the Rain, com Neil Sedaka. Esse é o Good Times Paradiso. E você pode participar através do nosso WhatsApp, 99-8951-895. Participa o Ivan Gabriel Habib Filho. Boa noite, Fabiano, a todos da Nova Paradiso, Daniel de Cabo Frio. Como sempre, somos obrigados a ficar com os ouvidos grudadinhos ouvindo os grandes clássicos da melhor do Rio nos fins de noite. Graças ao Good Times, hoje quero ouvir o programa O Clássico Baby do Styx. Valeu, Daniel. Participa também. Olá, Fabiano, boa noite. Tá tudo bem por aí? Então tá. Aqui é a Tânia Gonçalves, Santa Cruz. Gostaria de ouvir Tina Turner, Two People. Ofereço para você e para o meu amor e para todos do Good Times Paradiso. Participa a Bianca Emílio Alves. Gostaria de pedir a música Forever para o meu namorado, André. Sou Adriana de Realengo. Gostaria também de parabenizar pelo ótimo programa que nos traz boas músicas e ótimas recordações. Boa noite, Fabiano. Sou o Jorge Castro, do bairro Santa Margarida, em Campo Grande, Rio de Janeiro. Parabéns pelo programa. Estou ligado todos os dias. Um forte abraço. Fica com Deus. Boa noite, Fabiano. Eu sou o Paulo José. Estou aqui em Nova Friburgo, ligado no Good Times Paradiso, através do aplicativo. Tá tudo bem por aí? Então tá. Queria oferecer a próxima música para a Rosana, que está aqui ao meu

ao lado, ouvindo o Good Times Paradiso. 10h18, boa noite de terça-feira para você. Sérgio Mendes, Never Gonna Let You Go.

0: Você ouviu o Zizi Posse, Asa Morena, aqui no Good Times Paradiso. Ouviu também, aqui no Good Times, Sérgio Mendes, Never Gonna Let You Go. E Brad, Baby, I May Want You. 10h27, até meia-noite, as músicas mais românticas de todos os tempos. E claro, contando com a sua participação aqui no Good Times Paradiso.
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Linda Lewis, This Time's All Sweeter. Antes, Bryan Adams, Everything I Do It For You. E também Paul Young, Every Time You Go Away. Hora de atender você através do WhatsApp. Olá, Fabiano. Eu sou Elizabeth Lopes Nogueira, moro em Oswaldo Cruz. Manda um beijo pra mim. Tô ligadinha aqui no Good Times Paradiso. Quero ganhar um kit Amanca Paris. Pois é, mas hoje, para aqueles que participarem, concorrem a dois convites para os cinemas da rede UCI. E você pode ganhar participando através do 99-89-51-89-5. Boa noite, Fabiano, tudo bem? Aqui Sônia Castelo Branco, como sempre, ligadíssima no Good Times Nova Paradiso. Gostaria de ouvir Elimar Santos, Taras e Manias. Olá, Fabiano, beleza? João do Uber, que te levou em casa ontem, acabei de sintonizar agora na rádio, parabéns. Valeu, irmão, abraço, João do Uber, ligado com a gente nas ruas do Rio de Janeiro. Obrigado pela carona e pela companhia. Sou Anderson Oliveira de Piabetá, Magé. Ofereço o programa maravilhoso de hoje para minha amada esposa, Chayane, Chanine Oliveira, a pessoa mais especial do mundo para mim. Se puder, toca Vando, Coisa Cristalina. Olá, eu sou a Laura. Estou ligada aqui no Good Times Paradiso com o coração apertado. Terminei meu namoro ontem. Namoro de 3 anos. Mas estou aqui ligada com você no Good Times Paradiso. Faltam 14 minutos para as 11. Deb Gibson, Lost in Your Eyes.

Você ouviu no Good Times Paradiso, Roberta Fleck, Danny Hathaway, The Closer I Get to You, Air Supply, I Can't Wait Forever, Cassiano Coleção e também Deb Gibson, Lost in Your Eyes. Agora 11 horas, 1 minuto. Esse é o Good Times Paradiso aqui na Nova Paradiso 89,5.

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Daniel's Mount, Pop Love, Diana Ross e Julio Iglesias, aqui no Good Times Paradiso. Você ouviu All of You e também Steve Wonder, You Will Know. Quem participa com a gente é a Michele. Olá, Fabiano. Boa noite. Programação sensacional. Que bom poder recordar músicas que fazem parte da nossa história. Um beijo para você e para todos que estão ligados na Nova Paradiso. Boa noite, Fabiano. Aqui é o Maxwell. Sou de Volta Redonda, ligado com você no Good Times Paradiso. Te conheci no Instagram e sei que essa rádio é muito boa. Parabéns. Parabéns pelo Good Times. Quero oferecer a próxima música para o meu irmão Eduardo Camon, que faz aniversário hoje. Parabéns, mano. André da Status, ligado aqui no Good Times Paradiso, na Nova Paradiso, torcedor da Argentina, feliz da vida. Boa noite, Fabiano, e a todos os ouvintes do Good Times Paradiso. O motivo dessa mensagem hoje é dizer, como sempre, que a programação é, sem dúvida, a

volta ao que, com certeza, nós todos que estamos aqui estávamos sentindo falta. Uma programação que traz a paz nesses tempos tão difíceis e interação do público com o programa. Mostra o que o disse. Para terminar, venho publicamente agradecer ao proprietário dessa rádio por ter feito esse projeto. Não somente o Good Times, mas a rádio de maneira geral. Maravilha. 11h19 e você está no Good Times Paradiso. Take That. How Deep's Your Love? Boa noite.

0: Don't Let the Sun Go Down on Me. Você ouviu Elton John e também a participação do George Michael. Angela Rorô, Tola Foi Você e Take That, How Deep's Your Love, nos Bee Gees. 11h32, até meia-noite, você ouve aqui na Nova Paradiso, Good Times Paradiso, e participando através do nosso WhatsApp, você concorre a dois convites para os cinemas da rede UCI Deluxe. Até a meia-noite, 99-8951-895.
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0: Encerrando o Good Times de hoje, Patrick Swayze, She's Like the Wind, The Floaters Float On, Carly Simon, You're So Vain. Faltam 4 minutos para meia-noite. Amanhã, às 10 da noite, tem mais uma edição do Good Times Paradiso, aqui na Nova Paradiso. Napoleão Carlos Albino, final de telefone 4759, ganhou convites para os cinemas da rede UCI Deluxe. Napoleão Carlos Albino, 4759, final de telefone, parabéns. A equipe de promoção vai entrar em contato com você. Eu te encontro amanhã às 10.
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2: Bom dia, minha amiga. Bom dia, meu amigo. Eu sou Valesca Braga e tá começando mais um Café com o Rei. Enquanto você se prepara para mais um dia de trabalho, eu te faço companhia por aqui com o melhor do Rei Roberto Carlos. Vamos nessa?
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0: para mais um detalhe. Isso, vamos saber mais um detalhe da vida e da carreira do rei. Vocês sabiam que foi a partir de 1970 que Roberto Carlos passou a incluir definitivamente em seus lançamentos canções religiosas e de mensagens, onde a primeira canção foi Jesus Cristo. Bacana, né? Vamos pra música. Essa toca fundo no nosso coração. Ó, um beijo.
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0: Fica por aqui mais uma edição do Café com o Rei. Que você tenha um dia abençoado, assim como o meu já está sendo. Ó, um beijo, tchau, tchau.
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8: Olá, muito bom dia. Eu sou o Anderson Ramos. A partir de agora, aqui na Nova Paradiso FM 89,5, todas as informações do trânsito na manhã desta quarta-feira, dia 17 de junho. Céu nublado com chuva fraca isolada em alguns pontos, cautela ao dirigir, acidentes graves, hein? Um carro perdeu a direção, acabou subindo na mureta divisória de pista, capotou e pegou fogo na Avenida General Justo, na altura do Trevo dos Estudantes, em direção ao Aterro do Flamengo. A vista parcialmente interditada, tenho visão do local. Trânsito segue um pouco mais intenso, viu? Lá em Guadalupe tem acidente envolvendo ônibus e carro. Pista Central, passarela 22 em direção ao centro, na Avenida Brasil, com trânsito interditado nesse exato momento, e a pista lateral é a opção. 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Eu volto já já às 7:30 junto com o Sérgio Janotti e o Redação Paradiso. Não sai daí, não.
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0: 6:36. Vamos começar o nosso giro aqui. Hoje tem muito assunto, hoje tem muito jogo da Copa e tem tudo isso pra você nessa edição do Jornal Nova Brasil, tá bem? Vamos juntos a partir de agora mergulhar de cabeça no nosso noticiário. Te conto, olha, os roteiristas desse filme chamado Brasil não estão pra brincadeira, não. Olha essa notícia. A defesa do ex-presidente Jair Bolsonaro tem até o fim da manhã desta quarta-feira, até o fim da manhã de hoje, algumas horas aí pela frente, pra prestar esclarecimentos pro Supremo Tribunal Federal sobre uma pistola registrada no nome do ex-presidente. Essa arma de fogo foi encontrada no assoalho de um carro que estava sendo dirigido pelo sargento do Exército, Estácio Leite da Silva Filho. Ele foi parado na madrugada da última segunda-feira na região de Taguatinga, que fica aqui, né, uma região administrativa próximo à Brasília, em uma blitz que foi montada pela Polícia Militar do Distrito Federal. Esse sargento, Estácio, contou à Polícia Militar durante a abordagem que a pistola 9mm pertence ao ex-presidente Jair Bolsonaro e que tinha levado essa arma para um concerto. Segundo ele, o problema aparentava ser de fácil solução e essa arma seria devolvida ao ex-presidente no dia seguinte. A propriedade da arma foi confirmada por meio de uma consulta ao sistema Sigma do Exército Brasileiro, que é quem faz o controle das armas de fogo no país. Segundo o boletim de ocorrência, o sargento disse ser integrante do Gabinete de Segurança Institucional, mas o GSI negou que ele fizesse parte de seus quadros. O Portal da Transparência mostra que o sargento Estácio exerce um cargo comissionado na Presidência da República.
1: Além de pedir à defesa de Bolsonaro que explique se o ex-presidente mantém uma arma em casa durante cumprimento de pena, o ministro Alexandre de Moraes também questionou por que a pistola foi enviada para conserto às vésperas da decisão sobre a manutenção ou não dessa prisão domiciliar. Jair Bolsonaro está em prisão domiciliar desde o fim de março, por um prazo de 90 dias, para se recuperar de uma pneumonia e de outros problemas de saúde. Cabe ao ministro Alexandre de Moraes a decisão de renovar ou não essa prisão domiciliar, ou então enviar o ex-presidente de volta para a Papuda ou para a carceragem da Polícia Federal. O ex-presidente cumpre pena de 27 anos de cadeia por 5 crimes relacionados à tentativa de golpe de Estado na virada de 2022 para 2023.
0: Tantas perguntas sobre esse assunto, né, Mauro? Por que essa arma estava lá? Por que não havia comunicação ao Supremo Tribunal Federal, que é quem está regendo aí toda a condução da prisão do ex-presidente Jair Bolsonaro? Por que essa arma saiu? Como saiu sem revista? Por que foi encontrada numa blitz? Foi só coincidência, uma blitz da Polícia Militar em outra área, uma região administrativa longe do centro da capital federal. São tantas perguntas. Vamos ver se hoje, até o fim da manhã, pelo menos o Supremo Tribunal Federal começa a ouvir as respostas. Bom, 6:39. Vamos seguir girando. Tem muito assunto por aqui hoje.
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0: E muito assunto que passa pelo Supremo Tribunal Federal, hoje no foco do nosso noticiário por aqui. Agora a gente conta que a primeira turma do Supremo Tribunal condenou Eduardo Bolsonaro a 4 anos, 2 meses de prisão por coação no curso do processo. Essa decisão foi unânime e ainda cabe recurso. O ex-deputado também pode ficar inelegível por 8 anos. A gente está falando daquele caso em que ele, lá dos Estados Unidos, de alguma maneira tentou pressionar o Supremo Tribunal Federal a não decidir, né, a não tomar medidas contra o seu pai, o ex-presidente Jair Bolsonaro. Vamos ouvir o que disse o ministro Alexandre de Moraes.
3: Não há...
0: Aliás, não. Perdão, a apresentadora aqui atropelou o regime das coisas. Vamos pela ordem, hein? Stephanie Ferreira, nossa repórter direto aqui de Brasília, é quem vai nos contar mais sobre esse assunto.
4: Muito bom dia, Stephanie. Bom dia, Mauro. Acontece, são tantas notícias que a gente acaba antecipando. Mas vamos lá, porque ontem a primeira turma do Supremo Tribunal Federal condenou, como você disse, por unanimidade o ex-deputado federal Eduardo Bolsonaro a pena pena foi fixada em 4 anos e 2 meses de prisão em regime inicial semiaberto. Ele também foi condenado ao pagamento de multa. E tem um ponto importante, né? Com a condenação, Eduardo Bolsonaro também pode ficar inelegível por 8 anos com base na ficha limpa. A decisão do Supremo ainda cabe recurso. Como você disse, Eduardo Bolsonaro foi condenado pelo crime de coação no curso do processo. Esse crime ocorre quando há ameaça ou pressão para interferir em uma investigação ou em uma ação judicial. No caso de Eduardo, o Supremo entendeu que ele atuou junto com as autoridades dos Estados Unidos para pressionar ministros da corte. A acusação é de que ele tentou interferir nos processos ligados à tentativa de golpe de Estado depois das eleições de 2022, para beneficiar o pai, o ex-presidente Jair Bolsonaro. Ao votar, o relator, o ministro Alexandre de Moraes, disse que a atuação de Eduardo no exterior ultrapassou os limites da atividade pública. Vamos ouvir.
5: Não há nenhuma dúvida de que sempre coação no curso do processo é um crime grave contra a administração da justiça. Mas as circunstâncias judiciais desse caso específico são mais graves ainda, porque houve uma atuação de um ex-deputado federal representando-se ou se colocando como representante do povo brasileiro num governo estrangeiro atuando contra o povo brasileiro, atuando contra as instituições brasileiras, atuando contra o poder judiciário brasileiro, levando informações sigilosas, informações processuais sigilosas a autoridades norte-americanas e insistindo que isso causasse um grande prejuízo econômico, social do Brasil, insistindo na coação para favorecer o seu próprio pai.
4: Pois é, do outro lado, a Defensoria Pública da União, que foi responsável pela defesa de Eduardo Bolsonaro no processo, alegou que ele não tinha poder para impor sanções ao Brasil ou aos ministros do Supremo. A defesa também afirmou que as manifestações faziam parte da liberdade de expressão e da atuação política. Mas o entendimento da primeira turma foi outro e os ministros acompanharam o voto do relator, votaram pela condenação. Alexandre de Moraes, Cristiane Zanin, Carmen Lúcia e Flávio Dino. Stephanie.
6: É isso, muitos assuntos hoje que tocam, né, no Supremo Tribunal Federal, e a gente vai continuar atento a tudo isso.
1: E Stephanie, a gente tem também aí as declarações, né, de Eduardo Bolsonaro e Flávio Bolsonaro sobre a condenação, né, Stephanie Ferreira?
4: Exatamente, Mauro. Em nota divulgada nas redes sociais, Eduardo Bolsonaro afirmou que tomou conhecimento da decisão pela imprensa e voltou a dizer que não foi citado formalmente no processo. Ele também sustentou que mora em endereço conhecido nos Estados Unidos e que deveria ter sido notificado por carta rogatória. O ex-deputado ainda acusou o ministro Alexandre de Moraes de atuar como vítima e juiz no mesmo caso e disse que o objetivo do julgamento seria tirá-lo das eleições. O senador e pré-candidato à presidência, Flávio Bolsonaro, também saiu em defesa do irmão. O senador disse que o processo é nulo, criticou a atuação também de Moraes e agradeceu a defesa feita pela Defensoria Pública da União, Mauro.
1: E tem um outro dado que é importante, né? Essa decisão do Supremo Tribunal Federal torna Eduardo Bolsonaro inelegível por 8 anos após a conclusão da pena. Portanto, se a pena é de 4 anos, ele fica 12 anos inelegível. Ainda tem recurso aí pela frente, mas tudo vai se encaminhando aí para complicar muito a situação política de Eduardo Bolsonaro, que já estava complicada desde que ele se transferiu para os Estados Unidos. Daqui a pouco a Stephanie Ferreira volta com outras informações de Brasília. Agora nós vamos a Salvador. A Polícia Federal realizou ontem a Operação Sexta-feira 13, que investiga um esquema de fraudes na concessão de benefícios do INSS no interior da Bahia. A Stephanie Suerdi que tem as informações para a gente.
7: As investigações tiveram início há cerca de um ano, quando foi identificado um grupo de pessoas fictícias que eram titulares de benefícios assistenciais a pessoas idosas, sendo que algumas delas estavam recebendo irregularmente há cerca de 10 anos. De acordo com a Polícia Federal, a estimativa do INSS é que os suspeitos tenham gerado um prejuízo superior a 11 milhões de reais aos cofres públicos. No total, foram identificados 50 benefícios fraudulentos. Alguns beneficiários tinham diversas identidades falsas que não existiam nos registros do Instituto de Identificação da Bahia para obterem mais de um benefício através das fraudes. Na operação desta terça-feira, dois mandados de busca e apreensão foram cumpridos na cidade de Santo Amaro, no Recôncavo da Bahia, onde foram apreendidos documentos, mídias e objetos que possam confirmar o crime e dar continuidade às investigações. Diversos dos benefícios considerados fraudulentos já haviam, inclusive, sido suspensos pelo INSS, mas acabaram reativados após solicitações feitas pelos próprios investigados. Com isso, os pagamentos foram retomados, incluindo valores retroativos. Segundo a PF, o nome da operação faz referência à série de filmes Sexta-feira 13 e ao personagem Jason, conhecido por retornar à vida repetidas vezes, em alusão aos benefícios que voltaram a ser pagos mesmo após terem sido suspensos. Os envolvidos vão responder pelos crimes de estelionato qualificado, associação criminosa e inserção de dados falsos nos sistemas da Previdência Social. De Salvador, Stephanie Suerdick.
6: Saímos de Salvador, voltamos a São Paulo agora para falar de outro assunto muito relevante, a violência contra a mulher e as meninas. As escolas estaduais de São Paulo vão reforçar o combate a esse tipo de crime, a violência contra mulheres e meninas. Os professores vão receber treinamento para identificar os casos, para acolher vítimas e encaminhar ocorrências para os serviços de proteção. A repórter Dani Rivas, de São José dos Campos, conta mais.
8: Com o objetivo de reforçar o combate à violência contra as mulheres, a Rede Estadual de Ensino de São Paulo passará a adotar os princípios do protocolo Não Se Cale, um programa já utilizado em bares, restaurantes, casas noturnas e grandes eventos para orientar o acolhimento e também o encaminhamento de vítimas. A proposta é preparar as escolas para identificar sinais de violência de forma mais precoce e atuar como mais um ponto de apoio dentro da rede de proteção. Para isso, professores, gestores e demais profissionais da educação receberão capacitação online sobre temas como violência contra a mulher, Lei Maria da Penha, identificação de situações de risco, escuta qualificada e encaminhamento dos casos aos órgãos responsáveis. O programa também prevê palestras presenciais nas escolas com policiais civis especializados no enfrentamento à violência contra a mulher, principalmente profissionais das delegacias de defesa da mulher. As atividades serão voltadas à conscientização e também à orientação da comunidade escolar. E além da formação dos profissionais, estudantes, especialmente do ensino médio, terão acesso a conteúdos educativos sobre violência de gênero, cultura do respeito, direito das mulheres, canais de denúncia e também formas de acesso à rede de proteção. Outra medida prevista pelo governo paulista é o aprimoramento da plataforma Conviva SP, utilizada pela rede estadual de ensino. O sistema passará a contar com filtros específicos para registrar e também monitorar ocorrências relacionadas à violência contra as mulheres e meninas, além da violência doméstica e também feminicídio. A iniciativa será implantada em escolas de todo o estado e terá uma duração prevista de 24 meses. De São José dos Campos, Dani Rivas.
1: Super importante essa iniciativa. E a gente aqui tem ainda um outro tema falando aí sobre escolas e educação, porque termina hoje o prazo para pagar a taxa de inscrição do Enem, o ensino nacional o Exame Nacional do Ensino Médio. Essa taxa é de R$ 85,00. E a guia de recolhimento da União está disponível na página do participante no portal do INEP. É preciso usar a senha do gov.br. A taxa pode ser paga por diferentes meios, inclusive pelo Pix. O Enem será aplicado em dois domingos, nos dias 8 e 15 de novembro. Hoje termina, então, o prazo para pagar a taxa de inscrição do Enem.
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1: Às 6h50, bora girar pelo mundo. Camilo Mota já está aqui com os destaques internacionais, que hoje falam muito com o Brasil também, porque o presidente Lula está na França para a reunião do G7. Ontem foi o dia ali de maior atividade de Lula nessa reunião, nesse encontro do G7, Camilo. O que temos de novidades aí?
9: A gente tem aí esse encontro, né, das principais economias industrializadas do mundo, menos Rússia e China, e falando justamente sobre essa questão dos conflitos internacionais e também a respeito dos conflitos e os impactos também na economia. Essa cúpula aí vai até hoje em Évian-le-Bain, na França, e a convite do líder francês, o presidente Lula participou das discussões sobre economia, segurança e comércio internacional e aproveitou a presença do presidente dos Estados Unidos, Donald Trump, para criticar, sem citar diretamente Washington, o protecionismo, unilateralismo e decisões que, segundo Lula, desrespeitam a soberania dos países. À margem dessa cúpula, o presidente Lula se reuniu com líderes da União Europeia para tentar reverter aí o veto europeu à carne brasileira, que está previsto para entrar em vigor a partir de setembro. O governo informou que o Brasil e a União Europeia criaram um canal de negociação aberto para buscar soluções sobre esse impasse aí envolvendo produtos agropecuários e siderúrgicos. O presidente brasileiro também se encontrou com a primeira-ministra do Japão, Sanae Takaichi, e afirmou esperar o lançamento ainda esse mês das negociações para um acordo comercial entre Mercosul e Japão. No encontro, os líderes também discutiram a guerra na Ucrânia, novas sanções contra a Rússia e a situação no Oriente Médio. Os países discutem novas sanções contra o setor energético russo e mais apoio militar a Kiev. Trump defendeu um acordo para encerrar esse conflito entre russos e ucranianos e afirmou que pretende ampliar a atuação diplomática, inclusive é um dos desafios aí, né? Ele havia prometido encerrar também essa guerra, mas até o momento não conseguiu. E apesar de terem participado da foto oficial do G7, Lula e Trump não se cumprimentaram aí durante os eventos oficiais e públicos. Houve aí relatos, né? A imprensa também deu que os dois tiveram um cumprimento ali em reunião privada, mas a reunião entre os dois, especificamente, que estava sendo negociada, não aconteceu, pelo menos até o momento. E, de novo, o presidente da Ucrânia, o Volodymyr Zelensky, pediu um encontro com o presidente brasileiro como forma de pressionar a Rússia, mas ainda também essa reunião é incerta. E, claro, né, a gente está falando aí dessas discussões, o presidente Lula e o presidente francês falaram também sobre o papel do Brasil a respeito do combate ao crime organizado, que foi o tema central também das reuniões de ontem, como um recado claro, né, do Brasil aí e o pedido de respeito com relação às potências ocidentais. Vamos ver o que acontece por hoje, Mauro.
1: Sobre o encontro de Lula com Trump, não era esperado que acontecesse. O Itamaraty acha até que não faz sentido, nesse momento, os dois se encontrarem. Deve ter havido só um cumprimento ali entre dois, mas ficou muito claro o recado do Lula nesse discurso que ele fez, quando ele disse que o combate ao crime transnacional deve ser feito com cooperação entre as nações, mas com respeito à soberania de cada Estado. Isso depois que os Estados Unidos consideraram o PCC e o Comando Vermelho como organizações terroristas, contrariando a orientação do governo brasileiro.
9: Claro, então um detalhe, né? Esse encontro aí, o presidente Lula já participa do G7 há algumas edições, né, desde o primeiro mandato, e também é uma forma de mostrar aí o respeito com relação aos países europeus que têm, sim, uma proximidade com o Brasil e, claro, uma tentativa do presidente Lula também se colar nesses líderes para tentar salvaguardar aí qualquer medida unilateral por parte dos Estados Unidos.
1: E enquanto isso, vão avançando aí conversas comerciais, né, entre Brasil e União Europeia, para o caso da carne, né, que a União Europeia está vetando a compra de carne brasileira a partir de setembro, se não for mudado uma série de procedimentos e relativos aí a antibióticos, né, dados ao gado. E ao mesmo tempo também avançando um pouquinho, começando aí a avançar uma proposta de acordo comercial com o Japão.
9: Parece contraditório, né? Porque o presidente Lula está a convite da França que faz, né? Que é anfitriã desse encontro. Mas, por outro lado, é a própria França também que tem pressionado aí com relação aos produtos brasileiros, justamente por causa da questão política interna. Os produtores franceses têm feito a pressão. Claro, né? Emmanuel Macron tenta equilibrar também essas duas questões.
6: Amigos, amigos, negócios à parte, né, Camilo?
9: Exatamente.
6: Vamos deixar um pouquinho de lado esse encontro agora lá na França. Falar também, você falou muito, né, do confronto Rússia e Ucrânia, mas vamos falar também do outro confronto que está se desenrolando neste momento também lá no Oriente Médio. E anúncios feitos aí de que a paz entre Irã e Estados Unidos, que estão diretamente, né, se atacando, só virá a paz nesse conflito, só virá com respeito ao Líbano, no que é também, de uma maneira, afetado, né, por todo esse conflito sendo atacado por Israel. Nos conte um pouquinho mais sobre isso também.
9: É, isso teve uma declaração do chanceler iraniano Abbas Araghchi. Segundo ele, a guerra não vai estar totalmente, aliás, não vai chegar aí ao fim enquanto Israel mantiver as forças em áreas ocupadas durante o conflito. O grupo Hezbollah também disse ter recebido garantias de que Teerã vai defender essas exigências nas próximas negociações com Washington, e o Irã afirmou que essas negociações podem sim começar já nessa semana. E de novo, né, durante a cúpula do G7, teve aí a celebração por parte dos países europeus e também aí o Donald Trump, que celebrou esse acordo. Mas claro, a gente vê que ainda há muitos pontos soltos e depende muito do Estado de Israel com relação ao Líbano e também os ataques do Hezbollah sobre essa situação.
1: É, ontem ficou bem claro que Donald Trump e Benjamin Netanyahu já não são mais tão entrosados como eram antes. Camilo, obrigado por hoje, até amanhã.
9: Até amanhã.
1: São 6h57, você continua com a gente aqui no Jornalismo da Nova Brasil.
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1: Sete horas, um minuto, hora avançando aqui na nossa quarta-feira. Nós continuamos ao vivo para toda a nossa rede em São Paulo, Campinas, Ribeirão Preto, Araçatuba, São José dos Campos e Mococa. Também estamos em Brasília, Recife, Salvador, João Pessoa, na região da Mantiqueira, no sul de Minas e no Rio de Janeiro, através da Nova Paradiso. Você pode nos acompanhar aí no radinho do seu carro, claro, mas também pela internet, pelo nosso aplicativo Nova Brasil, lá na sua caixinha inteligente, no site novabrasil.com e lá no YouTube, o nosso canal. É o Jornalismo Nova Brasil. Por lá tem áudio, tem vídeo para você acompanhar os bastidores dos nossos estúdios aqui em Brasília, em São Paulo. Tem espaço para você bater papo também com toda a nossa audiência, deixar o seu like, né, o seu coraçãozinho, seguir a nossa programação, todo o nosso conteúdo por lá também. E agora, minha gente, a gente vai falar deste outro assunto. Lá vem muito jogo, lá vem muita coisa sobre Copa do Mundo. Vamos falar de esporte?
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1: E o Weber já está aqui conosco ao vivo para a gente bater esse papo esportivo. Muito bom dia, Weber. Vou trazer aqui o meu sentimento pessoal, tá? Depois de uma terça-feira de zebras passeando, aliás, uma segunda-feira de zebras passeando, ontem, terça-feira, o que a gente viu foi o brilho de algumas outras seleções que são consideradas aí favoritas para o título e especialmente o brilho individual de alguns jogadores, né? E aí veio aquela sensação de, ai meu Deus, e agora é isso que a gente vai ter pela frente?
3: Bom dia, Stephanie, bom dia, Mauro, bom dia aos ouvintes da Nova Brasil. É um dia de briga da artilharia da Copa do Mundo, né? Com Mbappé, Haaland, né? Que eu descobri agora, né? Que todo mundo pronuncia errado o nome de Haaland, né? Porque é Haaland, ele mesmo falou que o nome dele é Haaland. Enfim, e Messi, né? Messi que ontem teve um hat-trick, só passando rapidamente, né? Os jogos, o dia começou com a França vencendo o Senegal por 3-1. Dois gols do Mbappé, o Mbappé deixando Pelé para trás, Just Fontaine, enfim, chegando a Gerd Müller com 14 gols. E o Mbappé em 15 jogos, quer dizer, um número inferior aos que estão à frente. Eu vejo que o Mbappé será o artilheiro da história das Copas, porque ele tem mais uma pela frente, mais uma Copa do Mundo pela frente, enfim. Aí o dia seguiu com Haaland fazendo dois gols da vitória da Noruega por 4-1 contra o Iraque, tudo isso pelo Grupo I. Aí chegou a noite, Grupo J em Kansas City, Messi começa a Copa com hat-trick, 3-0 para cima da Argélia e se torna, ao lado de Miroslav Klose da Alemanha, o artilheiro das Copas. Só que o Messi, em 27 jogos, conseguiu 16 gols, o Miroslav em 24 jogos, mas eu vejo que o Mbappé deve ultrapassar essa marca. E a Áustria bateu já hoje, né, uma hora da manhã começou o jogo horário de Brasília, a Áustria derrotou a Jordânia por 3-1. Hoje, Stephanie Mauro, fechamento da primeira rodada da fase de grupos, Grupo K, hoje tem artilheiro também em campo, Cristiano Ronaldo enfrentando a República do Congo, às 14h, horário de Brasília, em Houston, no Estádio Azteca, às 11h da noite, no mesmo grupo, Uzbequistão e Colômbia, é o último sul-americano, né, entrando em campo nessa primeira rodada, e pelo Grupo L, em Dallas, às 5h, tem Inglaterra e Croácia, e no Toronto Field, Gana e Panamá, às 20h da noite, fechando a primeira rodada da fase de grupos da Copa do Mundo, Estados Unidos, México e Canadá. Lembrando que o Brasil segue a sua preparação e a novidade ontem foi Neymar correndo no campo, não treinou ainda com mudança de direção, com bola, etc., porque são etapas aí de uma recuperação. O Neymar hoje completa um mês sem entrar em campo, sem jogar de verdade. Ele se machucou no dia 17 de maio, no jogo do Campeonato Brasileiro contra o Coritiba e não deve ficar mesmo. Não deve ficar à disposição do Ancelotti na primeira fase, nessa fase de grupos da Copa do Mundo, Mauro e Stephanie.
4: O Weber, de qualquer forma, ver o Neymar no gramado pela primeira vez ali, vamos lá, por um lado, né, realmente para a primeira fase está complicado, mas O médico da seleção, ele tinha falado até 3 semanas. As 3 semanas completam hoje, né? Então, assim, ontem ele voltou ali pro gramado. Quer dizer, aparentemente está dentro do cronograma que o médico da seleção traçou. Resta saber como o Neymar volta, em que condições técnicas também, né? Além das condições físicas.
3: Verdade, Mauro, e ele tem de, fisicamente, ele tem de voltar ainda a buscar estar apto a jogar, né? Então é difícil, Mauro, muito difícil pro Neymar. Eu tinha muita esperança que ele se recuperasse rapidamente, mas pelo jeito vai um pouquinho a mais, né? Vai um tempo a mais, e pelo jeito a CBF já colocou na cabeça, Mauro, que vai aguardar ele estar plenamente, fisicamente, no pleno do físico, do corpo dele, da musculatura, porque é aquele desequilíbrio, né, Mauro? Você recuperou a panturrilha, mas se você não estiver bem fisicamente, a chance de lesões em outras partes do corpo, ela é grande por conta desse desequilíbrio. Então, não acredito no Neymar na primeira fase, vão guardar o Neymar para a fase do mata, pelo menos eu acredito. E a gente sabe, né, Mauro? Se o Brasil jogar mal contra Haiti e Escócia, a sombra do Neymar vai crescendo, opa, crescendo.
4: Porque o que a gente viu ontem foram os craques decidindo, né? Fazendo o que se espera dos craques. O jogo, por exemplo, da França não estava fácil para a França. Aí o Mbappé foi lá e decidiu, né? Senegal perdeu algumas chances importantes, inclusive, né? Então, mas aí o Mbappé foi lá e decidiu. O Haaland foi lá, que, aliás, oi Haaland, vai continuar sendo Haaland, tá?
1: Por favor.
4: O Haaland foi lá e decidiu. O Messi foi lá e fez o placar inteiro para a Argentina. E é o que se espera, por exemplo, do Vini Júnior, e é o que se espera do Neymar, se ele conseguir voltar em condições daqui para frente.
3: Realmente, né? É o que ficou mais evidente, né? Ontem, por conta da participação desses jogadores, né? E a atuação deles, realmente, de que o Brasil precisa de um jogador, de um atleta que seja um líder. E foi o que aconteceu ontem. Você disse bem, Mauro. Senegal, no primeiro tempo, deu um sufoco na França, né? Teve bola na trave e tudo mais, e aí entra o craque, né? O craque decide, e foi o que aconteceu com o Mbappé, e principalmente com o Messi, né? Que o Messi já está com uma idade avançada. O Mbappé ainda tem mais uma Copa do Mundo pela frente, né? O Mbappé
1: e
3: tem
1: Messi
3: 27
1: voltando
3: anos
1: de lesão também, né, Weber?
3: Também. Se bem que tudo bem, ó. Se bem que ontem eu vou falar, hein, os goleiros ontem também ajudaram bastante. Tanto o goleiro ajudou lá o Mbappé, como no jogo da Argentina, o goleiro da Argélia.
4: Ah, mas o segundo gol do Mbappé foi um golaço, uma pancada ali da intermediária, foi um gol bonito.
3: Foi, mas se fosse o Vozinha pegar...
4: Aí é diferente. Aí é outra coisa, aí é outro patamar.
1: Bem lembrado.
4: Valeu, Weber, obrigado por hoje, bom trabalho para você.
3: Valeu, um abraço, até às 5h30 no Nova Brasil em Campo, tchau.
4: Obrigadão. 7h10, vamos continuar girando a reportagem da Nova Brasil.
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4: E a gente volta a Brasília, a gente volta a conversar com a Stephanie Ferreira. A segunda turma do Supremo Tribunal Federal manteve as prisões do pai e do primo de Daniel Vorcaro, dono do Banco Master. A decisão foi por 3-1. Henrique Vorcaro e Felipe Cansado Vorcaro são investigados na Operação Compliance Zero, que apura suspeitas de fraudes no Banco Master. Stephanie Ferreira conta tudo pra gente.
6: Pois é, Mauro, eu volto aqui porque esse julgamento na segunda turma foi marcado por divergência entre os ministros sobre a necessidade de manter as prisões preventivas. O relator do caso, o ministro André Mendonça, afirmou que ainda não havia segurança para substituir as prisões por medidas mais leves, como a prisão domiciliar. Então, continuam presos Henrique Vorcaro, pai de Daniel Vorcaro, e Felipe Vorcaro, primo do ex-dono agora do Banco Master. Segundo as investigações da Operação Compliance Zero, Henrique e Felipe teriam ajudado na ocultação de recursos ligados ao esquema. A sessão também teve um embate entre André Mendonça e Gilmar Mendes. O ministro Gilmar defendeu que Henrique Vorcaro fosse para a prisão domiciliar, mas ficou vencido. Na resposta, Mendonça rebateu a comparação feita por Gilmar sobre o caso da Lava Jato e afirmou que o Supremo estava julgando uma das maiores fraudes financeiras investigadas no país. Vamos ouvir.
7: Dizer que nós não estamos aqui a julgar Lava Jato. Não vou avaliar Lava Jato, não é o objeto do julgamento. Nós estamos aqui a julgar a maior fraude financeira da história do nosso país, e se não a maior, certamente uma das maiores do mundo, da história. E essa fraude tem algumas peculiaridades. Não é simplesmente um crime do colarinho branco. É mais do que isso. Não são simplesmente atores num gabinete, na Faria Lima, nos palácios, que praticaram fraudes e crimes de corrupção, de lavagem de dinheiro, de prejuízos ao sistema financeiro nacional, de dilapidação de um fundo garantidor das poupanças do nosso país. Não. Aqui há contornos de máfia.
6: Além de André Mendonça, votaram para manter as prisões os ministros Luiz Fux e Nunes Marques. Gilmar Mendes foi o único voto contrário. Para lembrar aqui, Dias Toffoli não participou do julgamento porque se declarou suspeito em operações ligadas ao Banco Master. Mauro.
4: Obrigado, Stephanie.
8: Eu pego de cá.
4: Manda ver.
8: Eu Stephanie's. Pego de cá, Mauro. As Stephanies aqui de Brasília, porque a gente vai seguir falando aí de todo esse imbróglio envolvendo o Banco Master e seus inúmeros tentáculos, né? Stephanie Ferreira vinha falando aí desse embate entre os ministros André Mendonça e Gilmar Mendes. Agora, antes do julgamento ontem, nessa segunda turma do Supremo Tribunal Federal, o ministro André Mendonça, que é o relator do caso, levantou o sigilo sobre algumas partes das investigações que estão sendo conduzidas pela Polícia Federal sobre esses escândalo. E entre as revelações, há um destaque aí para o nome do senador Ciro Nogueira. A gente está vendo, inclusive, para quem nos acompanha pelo YouTube, partes desse documento aí que foi revelado. A Polícia Federal aponta que Vorcaro teria pago pelo menos R$ 468 mil em viagens, em jantares para o parlamentar em destinos famosos, como França, Estados Unidos, Portugal. O relatório também cita repasses mensais de no mínimo R$ 300 mil, uma mesada de pelo menos R$ 300 mil durante cerca de 20 meses que foram pagas para o senador. Ao todo, seriam pelo menos R$ 6 milhões repassados. Para a Polícia Federal, a relação entre Daniel Vorcaro e Ciro Nogueira não se limitava a uma amizade. Os investigadores dizem que havia uma atuação conjunta em projetos de lei de interesse do ex-banqueiro.
4: Em agosto de 2024, Ciro Nogueira foi autor de uma emenda para elevar o valor da garantia do Fundo Garantidor de Crédito de R$ 250 mil para R$ 1 milhão. Essa emenda foi apresentada numa PEC que dá autonomia financeira ao Banco Central. Ela não foi aceita pelo relator Plínio Valério e, portanto, não foi votada. Mas essa emenda ficou conhecida como Emenda Master. A cobertura do Fundo Garantidor de Crédito era uma peça de propaganda de aplicações financeiras do Banco Master, que pagavam juros bem acima da média do mercado. Ciro Nogueira ainda não se manifestou.
8: Bom, quem também aparece como um beneficiado aí por despesas pagas pelo ex-banqueiro Daniel Vorcaro, que fazia jorrar, né? Fazia chover dinheiro praticamente, é o presidente da Câmara, Hugo Mota. Segundo a Polícia Federal, Vorcaro pagou diárias de um hotel de luxo lá em Lisboa para o deputado. Isso aconteceu no ano de 2024. Segundo os investigadores, mensagens entre Vorcaro e um auxiliar indicam a reserva de quartos na capital portuguesa. A Polícia Federal também cruzou as conversas com uma fatura encontrada nos e-mails do ex-banqueiro. O valor das diárias foi de pouco mais de 3 mil euros, o equivalente a cerca de 18 mil reais na cotação daquela época, lá em 2024. Questionado sobre esse caso, Hugo Mota disse que está tranquilo, afirmou que os órgãos de investigação estão trabalhando e defendeu uma apuração isenta e imparcial.
4: As investigações da Polícia Federal também indicam que Joana Mourão, que é irmã de Luiz Felipe Mourão, conhecido como Sicário, ela enviou indiretamente recados para Henrique Vorcaro, pai de Daniel Vorcaro, segundo uma reportagem do Estadão. Sicário foi preso pela Polícia Federal em Belo Horizonte em março, na terceira operação da Compliance Zero e... na terceira fase da Compliance Zero, e atentou contra a própria vida, morrendo dias depois num hospital. Joana Mourão enviou mensagens a um aliado de Henrique Vorcaro, cobrando ajuda financeira e avisou que possuía documentação suficiente para, entre aspas, acabar com a família inteira. Segundo o relatório da Polícia Federal, Manuel Mendes Rodrigues, um dos investigados, abre aspas, estava atuando de maneira ativa para viabilizar o repasse à família do Sicário de recursos financeiros a fim de fazer cessar a situação de dificuldade financeira em que se encontravam, fecha aspas.
8: Por isso, né, como a gente ouviu aí o ministro André Mendonça dizendo, essa organização que funcionava sob a fachada de um banco tinha um braço armado, a gente viu o nome Sicário, e tinha um braço também de inteligência. E um ex-escrivão da Polícia Federal usou o sistema Sinapse, que é uma ferramenta de inteligência, de acesso restrito e uso exclusivo da PF, para acessar dados de Antônio Augusto Conte. Ele é um ex-sócio de Daniel Vorcaro e é bem conhecido, nome muito conhecido na Faria Lima. A informação está num relatório da Polícia Federal que foi tornado público ontem pelo ministro André Mendonça, depois de levantar o sigilo de partes dessa investigação. Já se sabia desde março que a Polícia Federal investigava integrantes dessa organização do Banco Master por consultas indevidas em sistemas internos da PF para obter informações sigilosas. A novidade agora é que o relatório mostra que o hoje aposentado escrivão Marilson Roseno da Silva fez buscas sobre Antônio Augusto Conte. Marilson foi preso em março, durante a terceira fase da Operação Compliance Zero, foi a mesma fase em que foi preso o Sicário. Segundo a Polícia Federal, ele era o líder do grupo conhecido como A Turma, que era o responsável pelo monitoramento de pessoas e obtenção de dados sigilosos de pessoas contrárias aí aos interesses do grupo do Banco Master. Para os investigadores da Polícia Federal, a circunstância ganha especial destaque, tendo em vista que Antônio Augusto Conte manteve relação societária e de parceria empresarial com Daniel Vorcaro.
4: Noticiário quentíssimo em Brasília, por isso é hora da gente chamar o Diego Amorim.
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4: Bom dia, Diego, tudo bem?
10: Bom dia, Mauro, bom dia, Stephanie, bom dia, ouvintes da Nova Brasil.
4: Diego, você tem aí um comentário sobre declarações do ministro André Mendonça. São as declarações que ele deu durante o julgamento aí do caso do Banco Master?
10: É isso, Mauro. Antes disso, eu vou trazer a informação de que o Neymar está grávido. Não, brincadeira. Deixa o Neymar para lá. Vamos continuar falando de caso Master. E eu começo puxando aqui um comentário do nosso ouvinte fiel no YouTube, o Edmar Matos, que diz aqui em tom de brincadeira: é tanta gente envolvida no caso Master que eu estou...

faz? Tem ministro do Supremo, tem deputado, tem senador, tem cúpula do Senado, tem cúpula da Câmara. Como é que nós vamos fazer? Então, há uma linha nessa brincadeira do Edmar que é muito séria, que é gente que defende mesmo nos bastidores que se está todo mundo envolvido, não tem ninguém envolvido. É uma coisa que é séria e que há muita gente que defende isso abertamente nos bastidores, entendo. Publicamente ninguém vai falar isso. Agora, ontem a gente teve esse embate entre o André Mendonça, relator do caso Márcia no Supremo, e o Gilmar Mendes, decano do Supremo, na segunda turma, justamente nesse julgamento que, como vocês bem noticiaram, manteve preso o pai e o primo do Daniel Vorcaro. E esse embate, ele está cheio de recados que são importantes da gente entender. Eu vou passar rapidamente aqui, Mauro e Stephanie, os principais pontos do que disse o ministro André Mendonça, porque isso revela um conflito e um atrito que está acontecendo nos bastidores do Supremo e que ontem ficou escancarado com esse embate entre o André e o Gilmar. Até porque o André Mendonça não é de falar muito. A gente só vê o André Mendonça falando quando ele está pregando lá, ele que também é pastor presbiteriano em alguma igreja, vez ou outra surge alguma notícia. É aí que você vê o André Mendonça falar. Fora disso, o André Mendonça não dá entrevista, não dá palestra, você não vê isso. Então, ontem, quando o André Mendonça abriu a boca, digamos assim, foi uma chuva de recados, não ao Gilmar, propriamente dito, mas a todo o Supremo Tribunal Federal. O André Mendonça, por exemplo, Mauro, confirmou ontem aquilo que já se falava nos bastidores, que um advogado do Daniel Vorcaro chegou para ele e ofereceu uma delação seletiva. Segundo o ministro André Mendonça, disse isso na cara do ministro. Olha, eu quero fazer uma delação seletiva, ou seja, eu quero escolher quem eu vou entregar. Não vai dar para entregar todo mundo, eu quero escolher quem eu vou entregar. O ministro André Mendonça também disse ao ministro Gilmar Mendes que não tem medo da morte, quanto mais de ser ministro de um tribunal. O ministro Gilmar Mendes está encarando o caso do Banco Macri, e ele deixa isso claro ontem nesse julgamento na segunda turma, como uma nova Lava Jato. Mas não no sentido de que está todo mundo envolvido e de que é um grande esquema de corrupção, nada disso. O ministro Gilmar Mendes acredita que existe também, assim como ele acredita que ocorreu na Lava Jato, vícios no processo, como prisão para delação, vou prender você delatar, né? Aquela prisão preventiva para forçar uma delação. E o ministro André Mendonça reagiu de pronto quando o ministro Gilmar Mendes disse isso, dizendo o seguinte, abro aspas para o André Mendonça, não se prende para delação, eu não dormiria tranquilo se fizesse isso, seria abjeto, e eu não me presto a trabalhos abjetos. Além disso, o ministro André Mendonça deu mais uma cutucada no Gilmar, dizendo que não age por pressão da mídia, nem busca a mídia, não dá entrevistas, não busca ser estrela. É claramente uma alfinetada no ministro Gilmar Mendes, decano do Supremo. Disse o ministro André Mendonça que tem mais coisa para vir sobre o caso do Banco Mata. Ele cita, inclusive, que foi determinada a preservação do iCloud, as informações que estão na nuvem do sicário que se matou na cadeia. E esta semana o ministro André Mendonça determinou a quebra desses dados. Então vai surgir muita coisa ainda do celular do sicário, do Daniel Vorcaro, que também pode ter muita coisa ali. E veja, para finalizar, eu devolvo para vocês. O ministro André Mendonça também disse em determinado momento do julgamento ontem. A defesa até apresentou proposta de delação. Eu não quis acessar, ministro Gilmar, disse o André Mendonça. Até porque parece haver setores atuando para criar um vício. Tudo que querem é criar um vício. Há um sistema articulado para isso. Eu não sou cego, eu estou acompanhando os movimentos. Ou seja, André Mendonça também escancara aquilo que já se diz nos bastidores de Brasília há um tempo, Mauro e Stephanie, que é o fato de que pode haver um grupo dentro do Supremo, como o ministro André Mendonça escancarou isso ontem, trabalhando para anular essa investigação do caso do Banco Master, para identificar ali erros formais. Olha, o ministro André Mendonça acessou aqui no sistema, não podia. Olha, essa delação aqui tem isso, tem aquilo, para anular, assim como aconteceu na Lava Jato, que a gente viu uma série de descondenações depois de alguns anos. O clima no Supremo não é bom. A tensão ficou ainda maior depois desse julgamento de ontem na

0: segunda turma. E, infelizmente, a gente está diante de um caso escabroso de corrupção e que a gente tem que ficar de braços cruzados como cidadão brasileiro, vendo o que as vossas excelências estão fazendo, diante de fatos que já estão, muitos deles, praticamente prontos. Ah, mas cadê a prova? Peraí, meu amigo, chega para alguém e fala que a esposa de um ministro do Supremo recebeu 129 milhões, chega para alguém e fala que um senador da República tinha viagens pagas. É claro que tem todo o devido processo legal, mas é inacreditável que a gente tenha que assistir, infelizmente, a esses embates públicos, Mauro.
1: É isso. Seguimos acompanhando. Diego, obrigado por hoje.
0: Coragem, até amanhã. Tchau, tchau.
1: Até amanhã.
2: Até amanhã pro Diego, porque agora pega um fôlego aqui comigo. Vamos para aquele convite à reflexão? Pensa comigo, com Gabriel Chalita. Chalita, todas as quartas-feiras, nos fazendo esse convite pra gente pensar um pouquinho.

0: É, porque estamos ouvindo Chico Buarque. Xalita, bom dia pra você.
1: Coisa boa.
0: Coisa boa demais. Bom tem dia, que ouvir Chico Buarque, Buarque o tempo todo.
2: Bom dia.
1: Chico Buarque é um gênio da música popular brasileira, né? Que daqui a 2 dias completa aniversário, dia 19. E essa é uma canção, Gota d'Água, que ela nos traz uma reflexão tão bonita sobre a vida. Na verdade, essa música, ela faz parte de uma peça de teatro escrita por ele, pelo Paulo Pontes, em 1975, que chama Gota d'Água, em que uma mulher, né? Ela, Joana, é abandonada por Jazão e tem um final trágico, porque é baseada numa tragédia grega também. Então, é uma história de amor aí. Essa música vem com essa história de amor. Mas ela traz um aprendizado, Stephanie e Mauro, que eu acho essencial para os nossos dias. A gente vive os tempos de desatenção. As pessoas estão muito desatentas umas com as outras, né? Elas estão desatentas em tudo. Assim, você manda uma mensagem de WhatsApp, a pessoa não lê direito a mensagem e ela xinga a outra por aquilo que ela não leu. Você está numa reunião e tem alguém falando e você não está prestando atenção no que alguém está falando, você está esperando só a sua vez de falar. Alguém te pergunta alguma coisa, você não está atento àquilo que ela está perguntando. A gente vê histórias terríveis, às vezes, né, de sofrimento, de filhos nas escolas, bullying. E aí, de repente, né, a mãe, às vezes, né, mãe com todo esse processo de amor, fala assim, nossa, mas eu não me atentei para isso. Eu não percebi que o meu filho estava com essa tristeza tão grande dentro dele. É, relações de amor, de histórias de amor, namorados, marido-mulher, marido-marido, né? Mulher-mulher, enfim, independentemente de qual relação existe entre as pessoas, às vezes uma está sofrendo profundamente e eu não estou atento. Relação de amizade, eu desatento com as pessoas também. Então, esse é um tema tão essencial. O ser humano, ele é um animal social, por isso que a máquina, ela não vai nos substituir. É interessante toda a reflexão da inteligência artificial generativa, né? Porque ela nos dá resultados que humanos não dão resultados. Ela consegue chegar ao final de pesquisas com uma rapidez imensa, mas há algo que é próprio do humano, que não é da máquina, que é o sentimento. E ela não tem sentimento. O sentimento é nosso. E se nós somos seres dotados de sentimento, a gente precisa estar mais atento ao sentimento das pessoas que convivem com a gente. Não estou nem falando do sentimento de humanidade. Eu fico pasmo de ver relação de amigos em que um não presta atenção no outro. Porque é um mundo quase que dos egoísmos, né? Só eu falo, só eu estou preocupado com a minha coisa. Gente que fala só em primeira pessoa, eu isso, eu aquilo. Gente que liga para você, Mauro, fala dele mesmo e depois de meia hora de conversa fala, e aí, e você, tudo bem? Então, é como se o outro não existisse, é o desaparecimento do outro. Então, nessa lembrança do aniversário desse homem fantástico, que é o Chico Buarque, talvez um dos maiores compositores de todos os tempos, o escritor que ganhou o prêmio Camões, né? A gente pense nessa palavra desatenção. Aliás, só para a gente não ser desatento, amanhã a grande Maria Bethânia celebra 80 anos de vida, Stefano. Olha que coisa.
2: Rainha.
1: A rainha Maria Bethânia, que canta essa música também.
0: E uma coisa sensacional é ver toda essa turma ainda em ação, nos palcos, brilhando, cantando lindamente. Isso também é outro grande exemplo pra gente. E vamos prestar atenção para que não venha a gota d'água, né, Xalita? Porque também quando vem a gota d'água, o copo entorna.
1: Deixe em paz meu coração, porque ele já é um pote até aqui de mágoa. No caso da música, o homem fez coisas horríveis com a mulher, né? Trocou por uma mulher mais rica e Joana não aguenta mais criar os filhos, aquele sofrimento todo. Por que que você me coloca tanto sofrimento se você diz que me ama tanto? Que é uma outra coisa contraditória, né? Quem ama, cuida. Quem ama, presta atenção. Quem ama, quer ver o outro florescer, não ver o outro ser destruído.
0: É isso. Poxa,
2: Lita, queria mais meia hora dessa conversa.
0: Nossa, você... Você leu meu pensamento, Stephanie.
2: Fazer um paralelo disso com o noticiário de hoje, né, Mauro? Em que cada notícia parece que vai ser a gota d'água pro pobre coração do cidadão brasileiro.
1: Aliás, essa é uma boa analogia. Muitas vezes a revolta da política, do povo também, de pessoas que estão, né, totalmente descrentes, é a história da gota d'água. Falando de novo, mais um escândalo, de novo isso. Até tu, Brutus, né? De novo. E aí?
2: E o coração vai ficando calejado.
1: Mas vamos continuar tendo esperança.
0: Vamos continuar. Xalita, obrigado por hoje.
1: Até semana que vem.
0: Até semana que vem. Até amanhã, Stephanie Alves.
2: Para nós, até amanhã, Mauro. Obrigada pela companhia hoje.
0: Valeu, obrigado você também. Obrigado a você que nos acompanhou até aqui nessa edição nacional do Jornal Nova Brasil. Você fica agora com as notícias da sua cidade, as notícias da sua região. A gente está de volta amanhã às 6h30 da matina. Boa quarta para todo mundo e até lá.
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4: 7h34. Excelente quarta-feira para você. Hoje, dia 17 de junho. Você está em 89,5 Rio de Janeiro. Um sucesso atrás do outro. Essa é a Nova Paradiso FM. E esse é o Redação Paradiso começando para Vossa Excelência. 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Tudo certinho com você, Leão, bom dia.
6: Muito bom dia, Gianotti, ouvintes ligados aqui no Redação Paradiso, vamos juntos, quarta-feira, e claro que você vai saber também, no programa de hoje, tudo sobre o nosso, o mundo da saúde com a nossa Karen do Couto, detalhes sobre a nossa seleção com o Theo Carvalho e também detalhes também sobre a nossa economia com o Gradilone e também hoje, quarta-feira, tem Wagner Victor com detalhes, né, sobre a nossa economia também.
4: E as informações sobre o trânsito ao vivo, vamos lá para o Centro de Operações da Prefeitura. Diga, Anderson, beleza, bom dia.
7: 7h35, muito bom dia, Janote. Bom dia para todo mundo sintonizando aqui na Nova Paradiso. Acidente grave sendo desfeito agora na Avenida General Justo, a poucos metros aí do aeroporto Santos Dumont. Um carro da madrugada de hoje perdeu a direção, bateu na mureta divisória de pista e pegou fogo. O trânsito chegou a ser interditado na Avenida General Justo em direção ao Aterro do Flamengo, mas está sendo liberado nesse exato momento porque precisou de perícia no trecho, viu? Lá na Avenida Brasil, acidente na altura de Guadalupe. Também tem batida agora com 2 motos na linha vermelha, pista sentido centro, na altura do Galeão. Quem segue da Baixada, Avenida Brasil, uma opção. 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Eu volto já, ok? Já note.
4: Beleza, 7h36. E aí, certinho, beleza? Vamos nessa. Vamos pra vida, lave esse rosto. Dá um up aí. Bom dia, Rio. Bom dia, Brasil.

0: Um sucesso atrás do outro. 89,5 Nova Paradiso FM com o Djavan Samurai. 7 horas 44 minutos.
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0: E no programa de hoje, governador em exercício Ricardo Couto anuncia meta para zerar déficit e critica a influência de deputados sobre secretarias. TSE publica acórdão que torna Cláudio Castro inelegível. PF prende casal por falsificação de alvarás de soltura no Rio. Um traficante de armas está entre os beneficiados. Imagina que chupeta, hein? Motociclista alega ter recebido gasolina adulterada e incendeia um posto na freguesia. Neymar treina em campo com a seleção brasileira pela primeira vez nos Estados Unidos. E uma manhã de céu nublado, chuvisco nessa quarta-feira aqui no Rio, máxima prevista para hoje a mesma de ontem, 25 graus. Chuva a qualquer momento. Aqui no FM Hall, estamos ao lado do aeroporto Santos Dumont, termômetro marcando 19, São Paulo capital 13, Brasília 17 graus e tem mais.
2: É isso, Janote. Na edição de hoje do Redação Paradiso, você vai saber também que, olha isso, em 40 dias, a Polícia Militar aqui do Rio apreendeu mais de 31 balões e reforça o alerta durante o período junino. É crime. E também, diretor do Flamengo, José Boto, avalia Danilo e Paquetá na seleção. Eu te conto já sobre essa avaliação da direção do Flamengo.

0: Nova Paradiso, 7 horas e 53 minutos. Meu caro Lion, quem está acompanhando a gente? Temos pessoas que nos
1: temos, claro, aqui, ó, o Mário Maurício está ouvindo a gente, Fernando Nunes, Carlos de Viana, Terezinha Afonso, Maria Cristina Paiva, deixa eu ver mais quem aqui, a Sueli Menezes, Cláudia Cristina, todo mundo ligadinho na gente, e ele, Luciano Vergueiro, já colocando várias caricaturas de Gigi aqui no WhatsApp.
0: É, não dá corda para Luciano Vergueiro, não. Pelo amor de Deus. Mandou o que aí, a palhaçada?
1: Mandou
0: agora?
1: Você, inúmeros Sérgio Gianotes, um sucesso atrás do outro.
0: Ah, Jesus. É hora de falar de coisa séria, que é o nosso show de prêmios. O show de prêmios, o que foi?
1: É isso?
0: É isso, é isso. Show de prêmios que essa semana tá dando uma escova secadora e um kit de cortar cabelo da Mondial. É verdade. 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Você já pode levar esse kit para você, né? E como é que faz para se inscrever? Quem não se inscreveu?
1: 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E na sexta-feira, quando o Gigi e eu e o Gigi estivermos ligando para sua casa, não pode dizer alô, tem que falar o quê?
0: Nova Paradiso, um sucesso atrás do outro. Adoro secar meus pelos do corpo, meu cabelo. É, adoro essa escova aí da Mondial. É, por que foi? Tá assustado com o quê? Não, eu não vou falar mais nada. Eu já me comprometi muito no ar.
1: É, o áudio, inclusive, o áudio já repassou para 300 países.
0: Os 300 países. Graças a você, né, um infeliz.
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0: Fala você, Anderson.
3: Falo sim, Janote. O trânsito continua complicado na linha amarela. Tem uma carreta quebrada na altura do túnel da Covanca em direção ao Fundão. Tá tudo parado para quem segue de Jacarepaguá em direção ao centro da cidade. Eu recomendo pegar a Grajaú Jacarepaguá. Tem melhores condições. E atenção, hein? Uma carreta transportando carros, ela travou debaixo do viaduto 31 de março. Uma altura superior ali do viaduto. Trânsito bem complicado no elevado 31 de março ao lado do Sambódromo para quem segue da zona portuária em direção a Laranjeiras. Tá tudo parado. Tem outra também, outra carreta dessa conhecida como Cegonha, travada também na saída de Niterói em direção à ponte. Trânsito tá bem difícil, hein? 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Eu volto já, ok, Janote?
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0: 7:59. Entre os dias 7 de maio e 15 de junho, a Polícia Militar apreendeu 31 balões em diferentes municípios fluminenses. Esse período aí coincide com a preparação e a realização de festas juninas, o que fez com que a corporação fizesse um reforço no alerta contra esse tipo de crime. No acumulado do ano, entre 1º de janeiro e 15 de junho, foram apreendidos 42 balões em todo o estado. Mas que gente idiota que solta balão, não sabe que pode causar um incêndio, matar uma pessoa, tacar fogo num prédio, que é crime. Se bem que ser crime aqui também, e qualquer coisa e nada, é a mesma coisa. Olha, o motociclista ateou fogo e provocou um incêndio num posto de combustíveis na tarde de ontem, na estrada dos Três Rios, na freguesia. Em um vídeo, ele reclamou que a gasolina usada para abastecer o seu veículo no local estaria adulterada. Em seguida, ele ateou fogo no posto, a ação que foi filmada e depois meteu o pé. Em nota, a Polícia Civil informou que, após tomar conhecimento do caso, a delegacia do Tanque iniciou diligências para apurar as circunstâncias do incêndio e identificar os envolvidos. Vamos lá, Leão, diga.
12: Mas só complementando esse caso do posto, é muito bom, porque o vídeo, né, eu assisti, ele joga, né, a gasolina ali, e quando acende lá o negócio para começar o fogo ainda pega um pouco da calça dele. Aí ele sai assustado, correndo para tentar apagar aí o que pegou na calça dele, mas as câmeras do posto pegou tudo e não vai demorar muito, já tem aí, com certeza, já a fuça dele aí, já aí a identificação, porque realmente, imagina se a moda pega, né? Você vai num posto, não gostou do atendimento ou algo do tipo, você vai jogar
0: taca fogo. Ou tá muito indignado, que não justifica, xarope da cabeça.
12: Exatamente. Né? Olha, a Polícia Federal prendeu ontem um casal suspeito de falsificação de documento público. A dupla utilizava, segundo as investigações, alvarás de soltura falsos para liberar de forma indevida presos custodiados em unidades prisionais aqui do Rio de Janeiro. Já é muito, né? A gente já passa aqui no Rio de Janeiro essa questão, né, da polícia prender e a justiça soltar em pouco tempo. Aí do nada pega uma dupla dessa que começa a disparar aí alvarás falsos, se a moda pega. Os mandados foram expedidos pela 10ª Vara Federal Criminal aqui do Rio. Arlésio Luiz Pereira dos Santos e Josefa Antônio da Silva foram presos pelos policiais da Delegacia de Repressão a Drogas, a DRE, do Núcleo de Capturas e da Delegacia de Polícia Federal em Macaé, em Itaboraí, na região metropolitana do Rio. O casal vai responder por associação criminosa e falsificação de documento público, porque esse comportamento da dupla beneficiou, porque um traficante de armas está entre os beneficiados desse alvará de soltura, obviamente um alvará falso, né?
0: E outras pessoas devem ter sido beneficiadas anteriormente.
12: Exatamente.
0: Porque quem recebe esse documento não tá olhando, não dá para ver, não tem como checar. Ah, tenha santa paciência.

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1: Beleza, Nova Paradiso, 89,5, 8 horas 10 minutos. Vamos para a Copa do Mundo. Inclusive, eu estou sabendo de coisas que você não sabe.
2: Ah, é?
1: Sabe quem foi demitido?
2: Quem?
1: Gilda, a galinha vidente.
2: Mentira.
1: Foi demitida porque errou o placar aquele dia. Bem feito. Ela chegou aqui cheia de marra, lembra disso?
2: É, com figurinha.
1: Reclamou do camarim, reclamou da maquiagem, reclamou de tudo. Aí acertou o primeiro jogo, no segundo errou, foi pro saco. Eu não vou dar outra oportunidade, não.
2: Tadinha, Gilda.
1: Tadinha nada, não sabe de nada. Vamos comer a Gilda com farofa
2: tá
1: e molho.
2: Tá chegando outro aí, tá?
1: Oi?
2: Tá chegando outro aí.
1: Que outro?
2: Não podemos contar ainda.
1: Outro vidente?
2: É.
1: Ah, não, pelo amor de
2: Esse
1: Deus.
2: Esse período de copo que tem de charlatão.
1: Essa galinha não vale nada. Olha aqui, o Neymar também é outro que ninguém aguenta mais. Neymar foi a grande novidade do treinamento do Brasil na tarde de ontem. Camisa 10 foi a campo pela primeira vez desde que a seleção se reuniu para a Copa do Mundo. Eba! Inicialmente de tênis, o atacante fez exercícios físicos, mas depois calçou a chuteira e chegou a bater uma bolinha, mas ainda não chegou numa atividade tática, né, ao lado dos demais jogadores. É interessante.
2: Eles estão guardando o Neymar como se fosse aquela coisa, né? Nada contra, né? Quem admira o Neymar é um bom jogador, tem os seus feitos, né? Abrindo esse parênteses para eu não ser cancelado aqui, mas fechando esse parênteses, existem outros jogadores, né? Mas estão guardando o Neymar como se fosse, nossa, a era Pelé, Ronaldo. E sabe, tipo, no momento certo, vamos soltar o Neymar.
1: Tem outras histórias
2: disso. Gente do céu.
1: É porque você não acompanha, um dia você vai perceber, você vai entender por que ele tá passeando lá de pijama.
2: Tá bom.
1: Você vai entender. E com o brilho de Messi, esse sim, a Argentina derrotou a Argélia por 3-0 pela primeira rodada do Grupo J da Copa do Mundo. Camisa 10 foi o grande protagonista da partida, com 3 gols marcados, sendo 1 na etapa inicial e 2 no segundo tempo. E com esses 3 gols, se tornou o maior artilheiro da história do torneio, ao lado de Miroslav Klose, com 16 gols, e bateu a marca do Pelé de participações diretas em gols na competição, com 24 contra 21 do rei do futebol. Você deve ter outras, imagino?
2: Sim, o diretor de futebol do Flamengo, José Boto, analisou o desempenho de Lucas Paquetá e Danilo no empate por 1-1 entre Brasil e Marrocos na estreia da seleção na Copa do Mundo. Em entrevista a um jornal espanhol, o dirigente avaliou as participações dos dois jogadores rubro-negros e classificou suas atuações como positivas. Ainda de acordo, né, com esse dirigente, Paquetá começou a partida entre os titulares e foi substituído no segundo tempo. Já Danilo só entrou no intervalo. Ao comentar o rendimento da dupla, Boto afirmou que o meia estava abaixo das expectativas, mas destacou que isso ocorreu com uma boa parte da equipe brasileira. Sobre Danilo, ressaltou a contribuição defensiva diante de um dos pontos fortes da seleção marroquina. É, esperamos aí que venha a goleada sobre o Haiti na sexta-feira e, claro, relembrando a você, ouvinte aqui, essas e outras você acompanha também mais tarde no Jornal dos Esportes no ar, aqui na Nova Paradiso, depois do Hora do Blush. Tem a rapaziada contando todos os bastidores da Copa do Mundo rumo ao Hexa.
1: Exatamente, não é porque a gente critica aqui que a gente não tá torcendo pra seleção. Claro que a gente torce pra seleção rumo ao Hexa, né?
2: É isso, vai Brasil.
1: Vai Brasil.

0: só um musicão pra você, essa rádio é um luxo. Earth, Wind and Fire, Fantasy. Aqui na Nova Paradiso 8 e 18.
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0: 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Vamos nessa, Anderson.
2: Tô por aqui, Janote. Olha, o trânsito continua lento na linha amarela, pista sentido Fundão, ali na altura de Água Santa, no túnel da Covanca, tá tudo parado por conta de uma carreta quebrada na Avenida Brasil. Outra carreta quebrada na altura de Realengo, na altura do Jardim Batã, tá saindo de Realengo, Bangu, estrada da Água Branca é uma opção na pista em direção ao centro da cidade. Olha só, tá saindo do Santo Cristo, evite o acesso ao elevado 31 de março, uma carreta travou ali debaixo, tá com uma altura superior à do viaduto 31 de março e ela acabou travando aquelas carretas cegonha transportando carros ali bem no acesso ali para quem vai em direção ali ao batalhão de choque da Polícia Militar. O trânsito apresenta lentidão, tem problemas e tem dificuldades por ali, viu? 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Eu volto já. O que, Jonathan?
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0: 8h19, aí Karen, bom dia.
4: Olá, olá, Janote, super ouvinte da Nova Paradiso FM, bom dia. Aqui no Sua Saúde é você em primeiro lugar, sempre. Portanto, estamos sempre trazendo informações de qualidade quando o assunto é disposição, foco, empoderamento pessoal e, claro, saúde. Eu sou Karen do Couto, pós-graduada em gastronomia funcional e mentora alimentar. Autora também do livro Você Pode Ser Mais Feliz Comendo, esse prazer das nossas vidas insubstituível. Entretanto, atenção, um detalhe importante, na pressa, quando você estiver muito agitado ou estressado, o meu conselho é não comer algo pesado. Nesses casos, a tendência é engolir o alimento sem mastigar. Portanto, ao invés disso, prefiram algo líquido, como um shake proteico, outro dia demos a receita aqui na Sua Saúde, ou um suco de vegetais com cenoura, aipo, pepino e maçã. Ok? E meu abraço hoje vai pro nosso ouvinte, senhor Wilson. Aquele abraço, querido. Tamo junto.
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0: Trembão. Pura poesia, como diz Marleninha, não é? Novela Tieta, 1989, Chitãozinho e Chororó, no Rancho Fundo. Gostou? Nholeão. É época de festa junina, não é? Certa
1: energia.
0: Bom
1: desse.
0: De manhã, assim, né? Um friozinho. A gente ajeitado com alguém que nós gosta.
1: Comendo um pão de queijo.
0: Ah, Jesus Maria José.
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0: O Tribunal Superior Eleitoral publicou o acórdão do julgamento que tornou o ex-governador do Rio, Cláudio Castro, inelegível. A decisão foi formalizada após a análise dos recursos e das manifestações apresentadas pela defesa de Castro. A decisão reafirma que devem ser feitas novas eleições para o mandato tampão, mas é o STF que vai decidir se o pleito será direto nas urnas ou indireto por meio da Assembleia Legislativa. O acórdão do TSE também oficializou a inelegibilidade do ex-presidente da Alerje, Rodrigo Bacelar, até 2030, por abuso de poder político e econômico. O caso envolveu a Fundação Ceperge e UERJ nas eleições de 2022. Você está aqui na Nova Paradiso, 8 horas 32 minutos. E o governador em exercício do Rio, desembargador Ricardo Couto, anunciou uma nova meta fiscal para o Estado, com o objetivo de reverter o déficit previsto no orçamento e fechar as contas no azul. Isso aí. A estratégia, segundo ele, é impulsionada pelo aumento do preço do petróleo, que deve elevar a arrecadação estadual nos próximos meses. A declaração foi feita durante um almoço com empresários no Copacabana Palace. Couto afirmou que pretende transformar em superávit o déficit de 19 bilhões previsto originalmente na lei orçamentária anual. É o que eu falo. Deixa o desembarga trabalhar. Vamos lá, Leão.
3: Hoje à noite, o Ministério Público aqui do Rio deflagrou na manhã de hoje uma operação contra uma quadrilha investigada por fabricar e comercializar suplementos alimentares e produtos com finalidade terapêutica falsificados. Os agentes visam cumprir 14 mandados de busca e apreensão. Nem suplemento, nem vagabundo está perdoando. Segundo as investigações, o grupo utilizava plataformas de comércio eletrônico para anunciar suplementos de marcas conhecidas com fotos dos produtos originais e preços abaixo do mercado. No entanto, os consumidores recebiam mercadorias adulteradas. Entre as marcas falsificadas estariam produtos de fabricantes reconhecidos no setor. Sempre essa mesma artimanha. Então, se você olha ali, você conhece a marca, sabe aquela marca tem um preço X, olhou um site, é preço Y, tem que desconfiar, porque é muito difícil em ter 5, 10 sites ali o preço caro e você achar em um site o preço barato. Ah, vou comprar. Não.
0: É a coisa mais antiga do mundo, né? E o ditado mais velho, mais lugar comum que existe. Quando a esmola é demais,
3: o santo desconfia.
0: Então é isso. Se você paga R$250 por um pote daqueles pós lá, vai pagar 120, tá vendo que a furada não entra nessa. Não tem nada fácil nessa vida.
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0: 8h34. E aí, Wagner, bom dia.
4: Bom dia, Janote. Bom dia, Leão. Wagner Victor falando para os ouvintes da Nova Paradiso, na coluna Rio Soluções e Sustentabilidade, falando de um ato muito marcante que aconteceu semana passada, que foi a cerimônia de reabertura do edifício sede da Petrobras, conhecido também como Edise, que fica ali na Vila da Chile, próximo ao BNDES, a Catedral Metropolitana. É um prédio que estava fechado há muitos anos, muito simbólico do ponto de vista da arquitetura, um prédio que foi totalmente reformado numa obra de retrofit e que a Petrobras, a partir da semana, começa progressivamente a ocupar, e isso é muito importante ali para o centro do Rio de Janeiro e para todo o comércio daquela região e da própria estruturação que a prefeitura tem feito dentro do programa Reviver para retomar o centro do Rio de Janeiro. O prédio ficou bastante moderno, na cerimônia teve a presença do prefeito Eduardo Cavalieri, da presidente da Petrobras, Magda Chambriard, e todos celebrando o que é da história dessa construção, que iniciou em 1969, acabou em 1974, e que está muito ligado à história da Petrobras, à marca da Petrobras, e que infelizmente fecharam, como tentaram desmobilizar muitos símbolos que a Petrobras teve, como a venda da refinaria na Bahia, Landulfo Alves, a repassar a marca para outras empresas. Então todos aqueles que são da Petrobras, que amam o Brasil, ficaram muito felizes e vão agora se beneficiar dessa nova e moderna instalação e o centro da cidade também. Então, quando passar ali no centro, dá uma olhada, porque o Edizio está sendo retomado e está ficando cada vez mais bonita aquela região. Até a semana que vem.
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0: Um sucesso atrás do outro. Fábio Júnior, Bonnie Tyler. Sem limites para sonhar. Nova Paradiso FM 8h44. E além da minha mãe e da sua mãe, quem está ouvindo a nossa programação, nosso programa, meu caro Leônidas? Você é um espartano. Sabe por quê, né? Ah. Leônidas era o rei dos espartanos. Tá lá no filme 300. Ele briga lá, enfrenta o exército do Xerxes.
1: Páfit,
0: é isso aí.
1: Olha, simbora. Alex Pereira dos Santos tá ouvindo a gente. Deixa eu ver mais aqui. Ana Alice ligadinho, Ana Luísa. Ana Alice, Ana Luísa e Ana Clara. Se tem alguma outra rádio com ouvintes com o nome Ana, a gente superou.
0: Mas é porque nós temos tantos ouvintes que Ana é uma coisa muito comum. Tem 300 mil aqui envolvidas em loco.
1: Gosto sim. Maria
0: Loco,
1: Ferreira,
0: não, ao vivo.
1: Maria Ferreira, Leandro Taveira, Rogério Correia, Jorge Menezes e a Ângela Sá. Todo mundo ligadinho na gente.
0: Muito bem, você que está conosco e manda seu nome completo para o nosso WhatsApp hoje, que está participando, fazendo suas críticas, comentários, mandando beijos, dizendo oi, olá, como vão vocês? Porque nós nos sentimos sozinhos aqui. São duas pessoas dentro de um estúdio completamente vazio, tentando levar alegria, cultura, entretenimento, informação para você. A gente gosta de receber mensagens com elogios, por favor.
1: É isso.
0: E todo mundo que manda mensagem para a gente pelo nosso WhatsApp e manda nome completo, hoje está concorrendo ao kit Ama Capariz. Dois perfumes femininos, mas dois perfumes masculinos. Quer acrescentar alguma coisa?
1: Não, tô aqui rindo que a Sônia Castelo Branco falou, eu também estou aqui, quase dando bronca na gente.
0: Então, muito bem, obrigado, Sônia. Beijo, meninas. Beijo, gente. Valeu.
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0: Quem está também aqui é o Anderson Ramos.
3: Exatamente, Sérgio Janotti, de olho no telão do Centro de Operações para tirar o nosso povo aí do engarrafamento, como agora na Visconde de Albuquerque, lá no Leblon, na altura da Padre Leonel Franca, sentido Gávea, uma manutenção na via ali, o pessoal da Colube trabalhando, viu gente? Atenção ao passar. Tem uma carreta quebrada na Avenida Brasil, na altura de Realengo, no trecho do Jardim Batã, em direção ao centro do Rio. Tem motivo do trânsito bem engarrafado na saída de Bangu, mas tem uma dica, é só pegar a Estrada da Água Branca, cortar caminho também pela Vila Militar em direção a Guadalupe, que tem melhores condições nesse caminho. Tô de olho também na movimentação intensa na Avenida Rei Pelé, em direção à Praça da Bandeira, com trânsito apenas intenso na altura do viaduto, o do Valdo Cosi, em direção à Praça da Bandeira, sem registro de acidente. Por enquanto, aquela carreta cegonha transportando carros, ficou travada ali debaixo do elevado 31 de março, em direção ali a Mendesá, já foi retirada da via. A tendência é que melhora a situação para quem segue, nesse exato momento, do Santo Cristo, em direção ao túnel Santa Bárbara, mas ainda tem engarrafamento. 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Eu volto já. Ok, Jonathan?
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0: Lulu Santos, o último romântico, um sucesso atrás do outro. Nova Paradiso FM 92. Hora de voltarmos a falar do show de prêmios. Na sexta-feira podemos ligar para o seu número, claro, se você se cadastrou. E você pode ganhar uma escova secadora e um kit de cortar cabelo da Mondial. Dois prêmios essa semana, que é a que acumulou da semana passada. E para você participar, como é? Explica.
1: Só mandar o seu nome completo pro nosso WhatsApp, 998951895. Seu nome completo e a frase, eu quero participar do show de prêmios. E automaticamente você já está participando. E na sexta-feira, quando Gigi e eu, Gigi, estivermos ligando para sua casa, não pode falar alô, tem que falar o quê, Gigi?
0: Nova Paradiso, um sucesso atrás do outro, simples assim. Por exemplo, quando você vai no barbeiro, porque isso é quase uma mini estação, vamos dizer, é uma mini estação da Mondial para você cuidar dos
1: Exatamente.
0: Seus cabelos. Eu posso chamar assim?
1: Claro.
0: Uma pocket estação?
1: Nossa, que chique. Ah,
0: tá vendo que chique? Aqui a gente é muito chique. A gente tira onda. É, você gosta de cortar o cabelo e lavar depois? Ou você prefere lavar antes e cortar depois? Qual é a sua preferência?
1: Eu já chego na barbearia com o cabelo lavado.
0: Lavado?
1: É.
0: Ah, pois é. Não, eu prefiro cortar. Eu chego com o cabelo todo espetado. Geralmente eu gosto de acordar no fim de semana. Aí eu vou, tá tudo espetado, tá pavoroso. Aí ele corta depois daquela lavada. É uma beleza. Você vai poder fazer isso na tua casa agora. Por quê?
1: Porque você vai, pode levar um kit completo da Mondial.
0: Isso, tá vendo como a gente vende bem o peixe? É, não é moleza, não. Você tá com a secadora aí? Tá?
1: Tô.
0: Ah, não, mas tá sem tomada aqui. Senão eu ia fazer um penteado aqui ao vivo. Ia cortar. Cortar aqui só a parada lateral, sabe, daquela baixada, degradê. Como é que ele chama agora? Aquele degradê.
1: Disfarce.
0: Isso, ia fazer isso. Mas antes eu preciso fazer luzes.
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0: Anderson.
3: Por aqui, Janote. Olha, o trânsito apresenta lentidão, tem problemas, tem dificuldade. Eu ia falar pra você fazer luzes, meu amigo, pra você pegar um Uber e ir pra outro lugar, mas aí eu vou falar depois.
0: Mas você acha que eu ficaria bem fazendo luzes?
1: Chegando quarta-feira,
0: um pouco
1: já quer garantir o jabadeiro.
0: É, porque eu tô querendo fazer, tirar um pouquinho dos cabelos brancos, mas eu fico meio sem graça. Eu acho que luzes disfarça mais, não?
3: Reflexo, boa.
0: Ô, Leão, você sabe por que ele dá essas boas dicas? Porque ele faz.
1: O Anderson quase nem tem cabelo branco.
3: Claro,
0: tem jovem. 60 anos sem cabelo branco.
1: Que ele pinta no Jaça.
3: Jaça não, não é, Ed. Olha, meu amigo, deixa eu te falar que o trânsito tá com... Ai, deixa eu respirar. Trânsito lento na Avenida Brasil, na altura de Realengo. Reflexo de uma carreta que estava quebrada já foi retirada, hein? A tendência é que melhora a situação para quem segue de Campo Grande, Bangu, em direção ao centro da cidade. O trânsito apresenta lentidão, tem problemas também na altura de Bom Sucesso, de um utilitário quebrado. Tá saindo da Penha, Irajá, região aí de Rocha Miranda. Vai imaginando a linha do trem aí em direção a Leopoldo Bulhões, tem melhores condições. Chuva fina agora na zona sul do Rio, hein? O motorista perde um pouquinho de tempo em direção à Lagoa Rodrigo de Freitas, na saída da Mário Ribeiro. Vale a pena pegar a Visconde Albuquerque. Tem que tomar muito cuidado, o pessoal da Colúmbia que tá trabalhando ali na Visconde Albuquerque. Mas vale a pena ir pelo Jardim de Alá em direção a Delfim Moreira, Vieira Souto, seguindo pela Avenida Atlântica. Uma beleza em direção ao Leme. 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Eu volto já já. Ok, Janote?
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0: 9:06. E aí, Theo, bom dia.
5: Bom dia, Gianotti. Muito bom dia a todos. E hoje o nosso papo é sobre Copa do Mundo, porque ontem tivemos um dia histórico para o torneio. Pela tarde, a França venceu o Senegal por 3-1 na sua estreia, com dois gols do atacante Kylian Mbappé, que chegou a 14 gols na história das Copas e ultrapassou Lionel Messi, que tinha 13. Um jogo interessante, com o Senegal dando trabalho para os franceses, mas que acabou não suportando um ataque tão poderoso. Porém, pela noite, Lionel Messi entrou em campo contra a Argélia e fez a grande atuação dessa Copa do mundo até agora. Com 3 gols, o craque argentino se tornou o maior artilheiro da história das Copas ao lado do alemão Miroslav Klose. Uma partida realmente excepcional do atacante e de todo o coletivo argentino, que dá um recado em alto e bom som para o mundo inteiro ouvir, que vem na esperança de conquistar o tetracampeonato mundial. Hoje, às 14h, é a vez de Cristiano Ronaldo fazer a sua estreia no jogo de Portugal contra a República Democrática do Congo pelo Grupo K. Vamos ver se o CR7 vai querer aparecer também nessa primeira rodada de Copa. E por enquanto foi isso, Gianotti. Mais tarde eu tô de volta com mais informações.
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1: 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O governo do Rio publicou na manhã de hoje um novo processo de licitação para contratar empresas responsáveis pelo fornecimento de alimentação no sistema prisional fluminense. A medida ocorre meses após o Tribunal de Contas do Estado suspender um edital semelhante estimado em cerca de 1 bilhão e 300 milhões por apontar irregularidades. Em março, o TCE determinou a suspensão imediata do pregão da antiga CEAP, alegando risco ao erário, restrições à competitividade e falhas de transparência no processo. Riscos ao erário. A decisão também proibiu a homologação e qualquer contratação até a análise completa do caso. De acordo com o Executivo Estadual, o novo modelo corrige um problema histórico: a contratação de empresas sem licitação para o fornecimento de refeições nas unidades prisionais. E a Prefeitura do Rio demoliu o tradicional castelo de areia da Praia do Pepê, na Barra da Tijuca. A estrutura, que se tornou um ponto conhecido da orla ao longo de 3 décadas, foi removida por equipes municipais após ser considerada irregular e apresentar riscos à segurança. Essa foi a segunda demolição realizada pela Prefeitura. Em março, uma primeira ação já havia sido feita após a identificação de objetos perfurocortantes e materiais incompatíveis com uma construção de areia, como plástico e cimento. Apesar da intervenção, o castelinho voltou a ser erguido no local e acabou sendo novamente demolido. Vamos nessa, Leão.
2: Olha, de forma unânime, a primeira turma do Supremo Tribunal Federal condenou o deputado federal cassado Eduardo Bolsonaro pelo crime de coação no curso do processo. A pena foi fixada em 4 anos e 2 meses de prisão e 12 anos de ineligibilidade. A denúncia apresentada pela Procuradoria-Geral da República, com relatoria do ministro Alexandre de Moraes e votos favoráveis de Cristiano Zanin, Carmen Lúcia e Flávio Dino, diz respeito à atuação de Eduardo Bolsonaro nos Estados Unidos, onde trabalhou para que o governo americano apresentasse retaliações ao Brasil e à justiça brasileira. O objetivo, de acordo com a condenação, era beneficiar seu pai, o ex-presidente Jair Bolsonaro, no julgamento da trama golpista.

Novela Mandala, 1987, Rosana, o Amor e o Poder. Nova Paradiso FM, 9:27. E quem está no

0: acompanhando, meu caro Leão.
1: Olha, junto com a gente no Redação Paradiso de hoje está o Carlos Henrique Machado, a Lucinete Pedrosa, o Getúlio Araújo, o Sérgio Luiz, a Maria Aparecida, a Rosângela Ferreira e o Paulo Vieira.
0: Muito bem, gente. Valeu. Excelente quarta-feira. Saúde. Beijo. Bom dia.
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0: Fala você, Anderson.
4: Teve um acidente agora há pouco dentro do túnel Santa Bárbara. Já note, táxi e moto em direção a Laranjeiras. Esse acidente está sendo desfeito agora, tem engarrafamento no elevado 31 de março. De olho aqui no telão do Cora, elevado das Bandeiras do Juá, no sentido São Conrado. Acidente, dois carros por ali. O pessoal da Sete Rio já no local. O pessoal da Colube está trabalhando na Visconde de Albuquerque, no Leblon, na altura da Padre Leonel Franca, no sentido Gávea. Tem lentidão e tem problemas também, viu? Acidente desfeito na Avenida Brasil, na altura de Guadalupe. 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Ok, Janote?
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0: Beleza, 9:30, vamos para São Paulo, hora de economia. Gradilone, bom dia.
13: Bom dia, Janote. Bom dia, ouvintes da Nova Paradiso. Janote, hoje é super quarta, tem reunião do Comitê de Política Monetária, o Copom, e do Banco Central Americano. A expectativa é de um Copom otimista, que baixe um pouquinho os juros. Na ponta do lápis, a perspectiva é de um corte de 0,25 ponto percentual na Selic, que vai cair de 14,5% para 14,25% ao ano. Não é alívio nenhum para quem está precisando tomar dinheiro emprestado, mas é importante para sinalizar as expectativas do mercado financeiro. Já na gringa, o cenário é bem diferente. A inflação permanece mais do que o dobro da meta e, por isso, o Banco Central americano deve manter os juros estáveis entre 3,5% e 3,75% ao ano. A turma lá reclama, mas para brasileiro isso é refresco. Mesmo assim, os investidores estão um tanto quanto pessimistas nos Estados Unidos e estão à espera das declarações do presidente do Banco Central. Pela primeira vez desde que tomou posse, o novo presidente do Banco Central americano vai falar à imprensa depois da decisão sobre os juros. E todo mundo vai prestar muita atenção no que ele tem a dizer para saber o que esperar no segundo semestre. É isso aí, meu caro. Um bom dia para você e para os ouvintes da Nova Paradiso. Até amanhã.
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1: Nova Paradiso FM, 9 horas 39 minutos. Presidente dos Estados Unidos, Donald Trump, afirmou na manhã de hoje que a guerra com o Irã ainda pode voltar. Falei ontem aqui. Apesar dos dois países terem chegado a um memorando de entendimento essa semana, que será assinado formalmente nessa sexta-feira, Trump diz que as negociações ainda não acabaram e que pode voltar a atacar Teherã caso não fique satisfeito. Questionado sobre um dos pontos do acordo, o fim das sanções econômicas contra o regime iraniano, Trump diz que ele não será imediato e que isso será debatido pelos dois países posteriormente.
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1: E o guitarrista e compositor Davi Moraes se apresenta amanhã no Manuche com o projeto Micaça Sucaça, uma nova faceta musical com seu show inédito eletroacústico. O show se inicia em formato solo com voz e guitarra, em seguida juntam-se ao palco baixo, teclados, bateria. Davi Moraes com o show eletroacústico amanhã no Manuche, que fica na rua Jardim Botânico, 983, 9 da noite. Vamos você, Leão, bora.
3: Olha, Janote, uma pesquisa que saiu aqui bem bacana nesse tempo friozinho. Ó, pesquisas de comportamento revelam que até 50% dos casais chegam a reatar após uma separação. No entanto, estudos também alertam para os riscos do chamado namoro ioiô, indicando que essas voltas podem ressaltar aí relações mais instáveis se os motivos originais do término não forem resolvidos, como, por exemplo, a dificuldade em se adaptar. Muita gente, quando fica muito tempo junto, demora a ficar acostumado a ficar sozinho. Memória afetiva e apego. Você demora, obviamente, a querer se apegar a outra pessoa, e a expectativa de mudança. Agora sim, agora vai ser diferente, e às vezes é igual ou até mesmo pior.
1: Ah, namoro ioiô.
3: É.
1: É o que vai e volta.
3: Que vai e volta.
1: Tá certo.

0: sucesso atrás do outro, Skank TV. Aqui em 89,5, Nova Paradiso FM, 9 horas 48 minutos.
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0: E você acompanhou no Redação de hoje. O governador em exercício, Ricardo Couto, anuncia meta para zerar déficit e critica a influência de deputados sobre secretarias. TSE publica acórdão que torna Cláudio Castro inelegível. Polícia Federal prendeu um casal por falsificação de alvarás de soltura aqui no Rio. Um traficante de armas está entre os beneficiados. Um motociclista alegou ter recebido gasolina adulterada e incendiou um posto na freguesia. Neymar treinando em campo com a seleção brasileira pela primeira vez nos Estados Unidos. E a previsão do tempo, Leão, como é que fica?
2: Olha, já note, de acordo com o Sistema Alerta Rio, para hoje, quarta-feira, dia 17 de junho, a nebulosidade estará variada e há previsão de chuva fraca, isolada a qualquer momento. Os ventos estarão fracos a moderados, sendo mais intensos nos períodos da tarde e noite, e as temperaturas estarão estáveis e amenas. O dia de hoje começou friozinho, ali com 15 graus, e a máxima de hoje não passa aí dos 25 graus aqui na capital fluminense, 9 horas e 49 minutos.

0: Biquíni Cavadão, Vento, Ventania. Um sucesso atrás do outro. Nova Paradiso FM, 9 horas e 57 minutos. E o resultado da promoção aqui do Redação Kit Ama Capariz, dois perfumes femininos mais dois perfumes masculinos para o Jorge Paraíso dos Santos Filho, final de telefone 5151. Jorge, um abraço para você, obrigado pela tua participação. Equipe de promoção entra em contato com você pelo WhatsApp, tá legal? Jorge Paraíso dos Santos Filho, valeu! E eu encerro o programa de hoje com o Theodore Roosevelt. Ele diz o seguinte: não importa o que as outras pessoas falem de você. O importante é que você continue sendo a pessoa que sempre foi. Se mudar, mude para melhor. Bom dia, Rio. Bom dia, Brasil.
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0: 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Valeu, gente bonita. Beijo. Tô indo embora. Volto amanhã às 7:30 da manhã com as notícias que você precisa. Muita música boa e aquilo tudo. Zé Costa, até às 2 da tarde. Como vai?
2: Bem.
0: Então é isso. Até às 2. Fala.
2: Só que deixar registrado, inclusive, com vocês, que a voz de vocês vai ficar mais bonita ainda, esse parabéns, porque pecamos ontem no Redação Paradiso.
0: Por que pecamos?
2: Precisamos hoje deixar explícito esse feliz aniversário. Ontem, um dos maiores nomes da música brasileira fez 81 anos. Ivan Lins.
0: Fez 81 anos. Aí sim. Um beijo para Ivan Lins. 81 anos,
2: parabéns. Feliz aniversário, Ivan Lins, gênio da música.
3: Vocês esqueceram?
2: Esquecemos.
0: Esquecemos, falha gravíssima. Mas
3: eu
0: ainda
3: falei
0: tempo.
3: Com ele, mandei mensagem, almocei com ele.
2: Quero saber se você vai fazer isso com a...
3: Foi legal.
2: Quero saber se você vai fazer
0: dar,
2: isso.
0: Eu vou te dar alguns nomes pra você fazer isso mais lá na frente. Alguns aniversários.
2: Não, eu vou dar o de amanhã. Quero ver ele almoçar com a de amanhã, que vai fazer 80 anos amanhã. Maria Bethânia.
0: Ah, é, a Maria Bethânia faz amanhã.
3: E hoje não sei se ela tá no Rio, né?
0: E hoje não é o Chico?
2: Hoje é o Chico Buarque.
0: Hoje é o Chico Buarque também. É aniversário.
3: Hoje eu vou ter que ir a Petrópolis, não vou poder almoçar.
2: Com o Chico ou a Bethânia?
3: Com o Chico.
2: E com a Bethânia amanhã?
3: Bethânia acho que ela tá na Bahia, não tá no Rio. Senão almoçaria também. Ela já me pediu, mas...
0: Quem
3: não...
0: sabe que é ela piada, tudo como? Bem.
3: Ela pediu pra almoçar comigo.
2: É porque aquela voz, né?
0: Ela que...
3: Zé.
0: Essa é a voz da Maria Bethânia.
3: É, a Maria Bethânia é gripada.
0: Deixa eu abaixar.
3: Maria Bethânia é gripada.
0: Vai, vamos lá.
3: Zé.
0: Por favor.
3: Vamos almoçar.
0: Que coisa patética.
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6: Água quente, fogos de artifício, fogueiras, ferro de passar, produtos químicos e eletricidade estão entre as principais causas de queimaduras. 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
22: Muito bom dia para você, eu sou o Zé Costa, tô chegando para ficar junto, curtindo aqui um sucesso atrás do outro até as duas.
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22: É sucesso isso aqui? Michael Jackson, Black or White, só para começar. Bom dia para você, são 10:06. Ótima quarta-feira.

Caetano Veloso, Meia Lua Inteira, da trilha sonora de Tieta, no ano de 1989. Clássico de novela que você ouve na Nova Paradiso.

0: John Secada, Just Another Day, essa é a Nova Paradiso.
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0: Trazendo informação direto do Centro de Operações da Prefeitura do Rio. Anderson Ramos, muito bom dia.
2: Bom dia pra você também, Zé Costa. Muito bom dia pra todo mundo sintonizado aqui na Nova Paradiso. Olha, uma manhã de chuva isolada do Rio de Janeiro, em alguns pontos do Rio, uma chuva bem fraquinha, como agora na zona sul do Rio e também boa parte da zona oeste. Área central não chove, boa parte do subúrbio também não. Então, muita cautela ao dirigir. Acidente, dois carros elevados das bandeiras em direção a São Conrado, que segue do Jardim Oceânico, vai encontrando o trânsito um pouco mais intenso. 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Eu volto já.
0: Até já.
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16: 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Tranquilidade para os pais. 89,5 é um sucesso atrás do outro aqui para você. São 10h39. 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
16: Rick James e Smokey Robinson. Sucesso romântico dos anos 80.

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0: Ahá, na Nova Paradiso, Tati. Aí você ouviu o Tim Maia do Leme ao Pontal.
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0: Agora você vai ficar sabendo do trânsito mais uma vez, do Leme ao Pontal, com ele, direto do Centro de Operações da Prefeitura do Rio. Anderson Ramos, diga lá.
2: Zé Costa, tô de volta, de olho no Rio, contando tudo aqui na Nova Paradiso. Meu amigo, o trânsito continua intenso para quem se desloca pela Teodoro da Silva. Foi retirado um micro-ônibus quebrado ali na altura da Barão de São Francisco. Quem segue pela Maxwell vai encontrando melhores condições. Atenção, hein, tá passando pela Avenida Repelé. Trânsito tá livre já, sem retenções, mas o pessoal tá trabalhando, tem equipes da Corlube ali na pista lateral realizando limpeza em direção à Praça da Bandeira, antes do Maracanã. 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HiperXCap, eu volto já.
0: Até já.
3: Clipping. 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
0: Olha, num período de pouco mais de um mês, entre os dias 7 de maio e 15 de junho, a PM apreendeu 31 balões em diferentes municípios do estado. Esse período coincide com a preparação e a realização das festas juninas, o que fez com que a corporação fizesse um reforço no alerta contra esse tipo de crime. No acumulado do ano, entre 1º de janeiro e 15 de junho, foram apreendidos 42 balões em todo o estado. O TSE, Tribunal Superior Eleitoral, publicou o acórdão do julgamento que tornou o ex-governador Cláudio Castro inelegível. A decisão foi formalizada após a análise dos recursos e das manifestações apresentadas pela defesa de Castro. A decisão reafirma que devem ser feitas novas eleições para o mandato tampão, mas é o STF que vai decidir se o pleito será direto nas urnas ou indireto por meio da Assembleia Legislativa. O acórdão do TSE também oficializou a inelegibilidade do ex-presidente da Alerj, Rodrigo Bacelar, até 2030, por abuso de poder político e econômico. O caso envolveu a Fundação CEPERJ e a UERJ nas eleições de 2022.
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11: 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Valeu.
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15: Preparado, preparada para curtir muita música boa direto, sem intervalos? O Sem Escalas está começando aqui na Nova Paradiso, 11:08. Um sucesso atrás do outro, sem intervalos até o final da hora. E com promoção. 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O Sem Escalas começa assim.

Lulu Santos, um pro outro, da novela Brega e Chique, ano de 1987. A gente segue no Sem Escalas, com um sucesso atrás do outro, sem intervalos, até o final da hora. São 11h33, eu lembro que continua valendo a promoção. 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Manda aí, que eu continuo mandando daqui. 11h34 tem Jason Mraz no Seis Calas da Nova Paradiso.

Gloria com Laura Branigan, essa é a nova Paradiso. Faltando 15 para o meio-dia, o Sem Escalas segue com Djavan.

0: Titãs Flores, encerrando Sem Escalas.
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0: Muito bem, encerrando o nosso Sem Escalas, a gente encerra também a promoção. Um par de ingressos para o show de Paulinho Gogó, grande Maurício Manfrini, sábado agora, 19h, Teatro Bangu Shopping. Quem tá levando é o Juvenil Nunes Santana. Juvenil Nunes Santana, final do telefone 3629. Juvenil, se deu bem, fica de olho aí no WhatsApp, que você vai receber, Juvenil, uma mensagem da nossa equipe de promoção explicando sobre a utilização dos seus ingressos, tá bom? E você que não ganhou, daqui a pouco tem mais promoção por aqui.
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0: Agora mais informações, ele tá de volta. Anderson Ramos.
4: Tô de volta, sim, Zé Costa. Chuva fraca e isolada em alguns pontos do Rio de Janeiro. Cautela dirigir, mantém a distância do veículo à frente, principalmente nas Serras de Petrópolis, Teresópolis e Serra das Araras. Pessoal da Colube trabalhando na Visconde de Albuquerque, no Leblon, na altura da Padre Leonel Franca, em direção à Gávea. Muita atenção ao passar nessa região. 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
0: Valeu.
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0: Neymar foi a grande novidade do treinamento do Brasil na tarde de ontem. O camisa 10 foi a campo pela primeira vez desde que a seleção se reuniu para a Copa do Mundo. Inicialmente ainda usando tênis, o atacante fez só exercícios físicos. Mas depois calçou a chuteira e chegou a bater uma bolinha, mas ainda não em uma atividade tática ao lado dos demais jogadores. Com o brilho de Messi, a Argentina derrotou a Argélia por 3-0 pela primeira rodada do Grupo J da Copa do Mundo. O camisa 10 da Albiceleste foi o grande protagonista da partida, com os 3 gols marcados, sendo 1 na etapa inicial e 2 no segundo tempo. E com esses 3 gols, Messi se tornou o maior artilheiro da história do torneio, ao lado de Miroslav Klose, com 16 gols, e bateu a marca de Pelé de participações diretas em gols na Copa do Mundo, com 24 contra 21 do rei do futebol. Messi ontem arrasou.
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18: 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E Luísa Sonza, em um encontro inédito, dividiu o palco com Zizi Posse. O encerramento ficou por conta de Ney Matogrosso, com Pro Dia Nascer Feliz. 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
27: Meio de seis, boa tarde para você nessa quarta-feira, dia 17 de junho de 2026. Eu, Zé Costa, continuo por aqui, junto com você, até às 14h.
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27: Tocando um sucesso atrás do outro. A gente abre a tarde com George Michael.

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0: Kátia Flávia com Fausto Fawcett e os Robôs Efêmeros. Estava na trilha sonora da novela O Outro, 1987, e você ouve aqui na Nova Paradiso. Aliás, aqui você ouve mais, né?
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18: Olá, querido ouvinte, você sabia que alguns chás podem auxiliar na eliminação da gordura no fígado? O chá verde é rico em antioxidantes que ajudam a proteger o fígado e promovem a queima de gordura. O chá de cúrcuma é conhecido por suas propriedades anti-inflamatórias, que podem reduzir a inflamação no fígado e melhorar a função hepática. Já o chá de hibisco é conhecido por suas propriedades diuréticas, que podem ajudar na eliminação de toxinas do corpo. Para melhores resultados, consulte um médico ou nutricionista antes de iniciar qualquer tratamento. Se quiser mais dicas de saúde, siga agora mesmo o meu canal do YouTube, Doutor João. Te vejo lá e até a próxima!
0: Seguindo na tarde de quarta-feira, na Nova Paradiso, música boa atrás de música boa.
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0: Paul Young. É sucesso. Every time you go away.

Looking at my girl é W na Nova Paradiso. 11 minutos para uma. Feliz, alegre e forte. É assim que eu quero ver você, hein? Marisa Monte na Nova Paradiso.

0: Os Paralamas do Sucesso e a Melô do Marinheiro na Nova Paradiso.
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0: O governo do Rio publicou na manhã de hoje um novo processo de licitação para contratar empresas responsáveis pelo fornecimento de alimentação no sistema prisional. A medida ocorre meses após o Tribunal de Contas do Estado suspender um edital semelhante, estimado em cerca de R$1,3 bilhão, por irregularidades. Em março, o TCE determinou a suspensão imediata do pregão da antiga SEAP, alegando riscos ao erário, restrições à competitividade e falhas de transparência no processo. A decisão também proibiu a homologação e qualquer contratação até a análise completa do caso. O presidente dos Estados Unidos, Donald Trump, afirmou na manhã de hoje que a guerra com o Irã ainda pode voltar. Apesar dos dois países terem chegado a um memorando de entendimento essa semana, que será assinado formalmente nessa sexta-feira, Trump disse que as negociações ainda não acabaram e que pode voltar a atacar Teherã caso não fique satisfeito. Questionado sobre um dos pontos do acordo, o fim das sanções econômicas contra o regime iraniano, Trump disse que ele não será imediato e que isso será debatido pelos dois países posteriormente.
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0: Sem escalas começando. É mais música para você curtir direto, sem intervalos, até o final da hora. E sem escalas sempre tem promoção. Então, nessa hora, a gente está trazendo para você aqui, ó, um perfume feminino da Mahogany. Mahogany, viva a sua história! Tá a fim de concorrer a esse perfume feminino? 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Resultado no final da hora, no final do Sem Escalas. Um sucesso atrás do outro, sem intervalos, de agora até o final da hora. Sem Escalas começa com Dino Vanelli. I Just Wanna Stop. Agora 1:07. Boa tarde.

Gilberto Gil, vamos fugir da trilha sonora da novela Caminho das Índias, do ano de 2009. Você ouviu aqui no nosso querido Sem Escalas, que traz para você um sucesso atrás do outro, sem intervalos, até o final da hora. Continua rolando Sem Escalas e eu lembro que continua valendo a promoção. Um perfume feminino da Mahogany. Viva a sua história! Tá afim de concorrer a esse perfume feminino da Mahogany? 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Resultado no finalzinho da hora, no finalzinho do Sem Escalas, que segue agora.

Olivia Newton-John Physical. No Sem Escalas. Nova Paradiso, 19 minutos para as duas. Rita Lee.

0: Wake Me Up Before You Go Go, Wham! Encerrando mais um Sem Escalas aqui na Nova Paradiso.
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0: E nesse Sem Escalas, valendo um perfume feminino da Mahogany. Quem tá levando é Larissa Fontes Vilardo. Larissa Fontes Vilardo, final do telefone 6928. Larissa, se deu bem, vai receber mensagem da nossa equipe de promoção explicando sobre a retirada do seu prêmio. Parabéns aí pra Larissa e você que não ganhou. Saiba que daqui a pouco tem mais Sem Escalas. Daqui a pouco tem mais promoção na Nova Paradiso.
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0: A Áustria derrotou a Jordânia por 3-1 nesta madrugada em jogo da primeira rodada do Grupo J da Copa do Mundo, jogo que aconteceu em Santa Clara, na Califórnia. E esse resultado marcou a primeira vitória da seleção austríaca no torneio depois de 36 anos. A Noruega chegou com tudo, goleando o Iraque por 4-1 na estreia do Grupo I da Copa do Mundo em Boston ontem. Haaland, com 2 gols, foi o destaque da partida, ele que chamam de Cometa Haaland. Completaram o placar para a Noruega Odegaard e Thorsvedt. O gol do Iraque foi marcado por Ayman Hussein. Com essa goleada, a seleção norueguesa ultrapassou a França no saldo de gols e lidera o grupo 1. Patrícia Cunha, ligada em tudo que acontece na Copa do Mundo.
5: Ótima tarde, Zé.
0: O que você está achando da Copa do Mundo até agora, Patrícia Cunha? Dê o seu depoimento.
5: Será que você vai me perguntar isso?
0: Muito bem, a gente volta amanhã.
5: Mas desse jeito.
0: Valeu, Patrícia, bom trabalho pra você.
5: Bom descanso.
0: Boa tarde.
5: Boa recuperação aí dessa gripe, hein?
0: Valeu, valeu. Mas tá só chegando ainda, já vai piorar.
5: Meu Deus do céu.
0: Valeu, eu volto amanhã, 10 da manhã. Tchau, gente. Fiquem com Deus. Tchau, tchau.
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23: Ótima tarde, ótima quarta-feira. Você está na Nova Paradiso em 89,5. A partir de agora, na minha companhia. Eu sou Patrícia Cunha e te acompanho até as 6 da tarde, com um sucesso atrás do outro.
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23: Música de 1970, Michael Jackson.

0: minutinho e a gente volta já.
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17: Ótima quarta-feira! Você está na Nova Paradiso em 89,5. Tá curtindo um sucesso atrás do outro? Agora 2h37. Eu, Patrícia Cunha, te acompanho até às 6.
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17: Stevie Wonder.

Rainha do Pop, Madonna, você curtindo aqui. Nova Paradiso, faltam 10 minutos para as 3 da tarde. Engenheiros do Havaí.

0: E a gente encerra com a famosa música tema do filme de James Bond, 007. Música lá de 85, Duran Duran.
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0: Atenção, você motorista, como é que tá o trânsito neste momento? A gente vai pro centro de operações, Sérgio Leão tem informações. Oi, Sérgio, boa tarde.
2: Oi, Paty, boa tarde para você e pros ouvintes ligados aqui na Nova Paradiso. Vamos juntos nesta quarta-feira, destacando a situação pro motorista que tá ali pela Borges de Medeiros. Encontra uma ligeira lentidão para esse grande dificuldades ali pela Via, o mesmo cenário pela Epitácio Pessoa na altura da curva do Calombo e pro motorista que tá deixando a zona sul em direção ao centro pela Mário Ribeiro também. 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Abra já a sua e eu volto já já com mais
0: combinado aqui, Paty. Até já, Sérgio.
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0: O Rio de Janeiro registrou 71% dos incidentes com helicópteros no Brasil em 2025, totalizando 142 casos, enquanto São Paulo teve apenas 11. Com o aumento do tráfego, especialistas pedem mais fiscalização e regras rígidas. A imprudência dos pilotos é apontada como o principal risco. E há sugestões para tornar o transponder obrigatório. O estado do Rio possui 319 helicópteros, um aumento de 29% desde 2023. Lionel Messi brilhou na estreia da Argentina na Copa do Mundo de 2026, liderando a vitória por 3-0 sobre a Argélia. Com 3 gols, Messi igualou o recorde de Miroslav Klose como artilheiro histórico dos mundiais, ambos com 16 gols. Também se juntou a Cristiano Ronaldo como os únicos a marcar em 5 edições de Copas. A Argentina mostrou força e entrosamento, reafirmando-se como candidata ao título.
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8: Ótima tarde, ótima quarta-feira. Você está na Nova Paradiso em 89,5. Está na minha companhia, sou Patrícia Cunha. 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Vai ser no dia 20 de junho, sábado, às 8 da noite, no Teatro I Love Prio. Super fácil para você participar. Envie agora o seu nome completo para 21 99 895 1895 e já vai estar concorrendo. Vou repetir o nosso WhatsApp: 21 99 895 1895. A nossa viagem vai começar e é lá no início dos anos 80, ao som de Elton John.

Ah, os anos 80. Dancing in the Dark, Bruce Springsteen, você curtindo aqui no Sem Escalas. Nova Paradiso 3:18. Djavan.

Spicy Girls, Viva Forever. Você curtindo aqui no Sem Escalas. É um sucesso atrás do outro em uma hora de música, te acompanhando nesta tarde de quarta-feira. E olha só, você pode participar agora para concorrer a par de convites para o espetáculo Super Ela com Flávia Reis. Vai ser no dia 20, sábado, às 8 da noite, no Teatro I Love Prio. Para isso é super fácil, envie o seu nome completo para o nosso WhatsApp. 21998951895. Daqui a pouquinho sai o resultado. Lu Santos, A Cura.

Marisa Monte, Seu Jorge e Flor para melhorar. Nova Paradiso, 3h47. Clássico de Chris de Burgh, The Lady in Red.

0: E a gente encerra mais uma edição do Sem Escalas ao som da banda britânica Pfori. Um sucesso atrás do outro, você curtindo aqui na Nova Paradiso em 89,5. Atenção, você que participou vai levar par de convite para curtir o espetáculo Super Ela com Flávia Reis. Vai ser no dia 20, sábado, às 8 da noite, no Teatro I Love Prio. Rita de Cássia Santos Pinheiro, final de telefone 3633. Rita, você é a ganhadora. Fica atenta ao seu WhatsApp, tá bom? Nossa produção vai entrar em contato e vai te passar todas as coordenadas pra você se divertir.
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0: Atenção, você motorista, como é que tá o trânsito neste momento? A gente volta pro centro de operações, tem atualizações sobre o trânsito. Sérgio Leão, é com você.
4: Na escuta, Paty, tô por aqui, tô de volta. Simbora destacar a situação com motorista que tá ali pela região da Taquara. Avenida Nelson Cardoso tem trânsito lento a partir da estação do BRT Araci Cabral, no sentido Tanque. Quem tá no sentido Estrada dos Bandeirantes também encontra dificuldades de retenções desde a estação do BRT ali da mesma região. Rua André Rocha, lentidão desde a estrada do Tindiba também na tarde desta quarta-feira. 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E eu volto já já com mais do trânsito aqui, Paty.
0: Combinado, Sérgio, até já.
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0: Os dados do Instituto de Segurança Pública revelam um cenário misto no Rio de Janeiro. Entre janeiro e maio, houve uma queda histórica nos crimes violentos, como homicídios e feminicídios, atingindo o menor nível desde 91. No entanto, roubos de veículos e cargas que sustentam facções criminosas cresceram significativamente, com aumentos de 23% e 20,9%, respectivamente. Carlos Alberto Parreira, ex-técnico da Seleção Brasileira, está internado no Hospital Samaritano na Barra da Tijuca. Parreira, que tem 80 anos, enfrenta complicações de saúde relacionadas a um linfoma de Hodgkin, um tipo de câncer no sistema linfático. O hospital confirmou a internação, mas não divulgou detalhes sobre seu estado de saúde devido à Lei Geral de Proteção de Dados.
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0: Ótima tarde, ótima quarta-feira. Você está na Nova Paradiso em 89,5. Tá curtindo o sucesso atrás do outro. Eu sou Patrícia Cunha, te acompanho até às 6.
2: A
0: gente segue ao som do grupo italiano Black Box.

0: Trilha sonora da novela Selva de Pedras, lá em 1986. Demais, Verônica Sabino.
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9: Olá, querido ouvinte, você sabe quais são os primeiros sinais de insuficiência cardíaca ou coração fraco, coração grande? Os sinais e sintomas iniciais incluem falta de ar, especialmente durante atividades físicas ou ao deitar, inchaço nos pés, tornozelos e pernas, fadiga extrema e dificuldade para realizar atividades cotidianas. Outros sinais podem incluir ganho de peso rápido devido à retenção de líquidos e palpitações. Se você estiver com esses sintomas, procure um médico imediatamente. 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
10: Ótima tarde, ótima quarta-feira. Você está na Nova Paradiso em 89,5. Tá curtindo um sucesso atrás do outro. 4h36.
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10: Chicago, Rap Man.

0: Encerro muito bem essa hora ao som de Hit.
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0: Atenção, você motorista, como é que tá o trânsito neste momento? A gente volta pro centro de operações, tem atualizações. Oi, Sérgio, é com você.
2: Na escuta, Paty, eu tô por aqui, tô de volta. Sim, bora destacar a situação ali pela Ayrton Senna, motorista que tá ali pela Via, encontra dificuldades em direção à linha amarela. Até a chegada à Vila do Pan, motorista encontra dificuldades. Para você que tá indo para Jacarepaguá, pode optar ali pela Salvador Allende. Observa dificuldades também ainda pela zona sudoeste da cidade, ali pelas Américas e também pela Abelardo Bueno, na tarde desta quarta-feira. 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E eu volto já no Hora do Blush com mais do trânsito e a gente volta a conversar amanhã.
0: Paz. Até amanhã, Sérgio.
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0: O município do Rio enfrenta alto risco de deslizamentos devido ao acúmulo de chuvas nas últimas 96 horas, segundo o Corpo de Bombeiros. A cidade foi a segunda com mais precipitações nas últimas 24 horas, atrás de Petrópolis, que registrou a temperatura mais baixa do estado, 8 graus. O sistema Alerta Rio prevê chuvas fracas, isoladas e ventos moderados, com temperaturas entre 16 e 25 graus nesta quarta-feira. E a Anvisa proibiu o suplemento Glamourose Fire conforme determinação publicada nesta quarta-feira. O produto de origem desconhecida e sem informações sobre a empresa responsável foi encontrado à venda online com alegações terapêuticas não autorizadas, como controle do açúcar no sangue e redução de estresse e ansiedade. A comercialização, distribuição, fabricação, propaganda e uso do suplemento estão vetados.
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24: Você largou tudo para empreender? 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O veterano balançou a cabeça. No meu tempo, garoto, empreendedor de verdade, apostava tudo, vendia o carro, hipotecava a casa, colocava tudo no jogo. O jovem sorriu e perguntou: e quantos dos seus amigos quebraram? Silêncio. A maioria, admitiu o veterano. E é essa a mudança. O novo empreendedor não é menos corajoso, é mais estratégico. 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E risco calculado não é covardia, é maturidade. 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
25: Tá chegando aquela hora boa, tá finalizando aí o trabalho, já tá a caminho de casa, tá no carro. Pra você que tá no carro, já salvou a memória, na memória do seu radinho, nossa frequência 89,5. Se não, vai apertar aí e fica sempre aqui com a gente. É um prazer gigante ter você por aqui. A gente curtindo a partir de agora mais uma edição do Sem Escalas, mais uma sequência com uma hora de música pra te acompanhar. Nossa viagem vai começar e é lá em 1988. Foi single de estreia da cantora americana Tracy Chapman, Fast Car.

Foi um clássico da banda Pretenders. Você curtindo aqui no Sem Escalas. Nova Paradiso 5:22. Música nova na programação. Lucas Félix.

Trilha sonora da novela Rock Santeiro, isso lá em 1985, Dona Roupa Nova, você curtindo aqui no Sem Escalas, um sucesso atrás do outro em uma hora de música. Ótima tarde pra você, fica aquele recado, daqui a pouquinho às 6, começa a Hora do Blush e é você, nosso ouvinte, Dani Deus e Paulinho Coruja, aqui.

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0: Essa foi faixa de abertura do álbum Cabeça Dinossauro. Titãs. Você curtindo aqui em Uma Hora de Música, mais uma edição do Sem Escalas. E vai ficando por aqui. A Dani já tá cantando.
1: Eu tô aqui.
0: Pois é, gente. Acabou Uma Hora de Música. Tô indo embora, Dani. Ótima noite.
1: Oi, boa noite.
0: É noite ou tarde, hein?
1: Noite, tá escuro. Já escuro. Tá frio.
0: Já escuro.
1: Mas não tá chovendo, então já é uma coisa boa.
0: Já estamos no lucro.
1: É. E o blush tá chegando. Mais uma vez estamos no lucro. Hora do blush chegando pra animar o seu começo de noite, né?
0: Isso aí. Beijocas, tá?
1: Beijo.
0: Tô indo embora. Sou Patrícia Cunha. Volto amanhã a partir das 6. Tchau, gente.
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20: Boa noite, meus amigos. E a Copa do Mundo desse ano parece que realmente veio para ser a Copa das Zebras. Hoje pela tarde, Portugal fez a sua estreia na competição diante da República Democrática do Congo, que fez a sua estreia em Copas do Mundo. E no começo, parecia que tudo caminharia conforme a expectativa, com os portugueses, com uma seleção super badalada com Cristiano Ronaldo, Vitinha, Bruno Fernandes, Nuno Mendes e companhia, abrindo o placar com João Neves de cabeça logo aos 6 minutos de jogo. Porém, o Congo mostrou que não veio para brincadeira e foi aos poucos assustando Portugal com boas chances para empatar. Só que aí, no final do primeiro tempo, no último lance de cabeça, o Issa marcou o primeiro gol congolês na história das Copas e que serviu também para conquistar o primeiro ponto do país. Isso porque, na segunda etapa, Portugal tentou pressionar, mas não conseguiu passar nem perto de furar a equipe congolesa, que se segurou e soube sair muito bem em velocidade nos contra-ataques. Tanto é que, com um pouco mais de capricho, poderia até ter ficado com a virada. Por hoje foi isso, meus amigos. Amanhã de manhã eu tô de volta no Redação Paradiso para falar mais de Copa do Mundo.
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0: 6h02, boa noite, tá começando a Hora do Blush dessa quarta, 17 de junho de 2026. Que bom que você tá aqui em 89,5, curtindo um sucesso atrás do outro. Vai curtir o Hora do Blush aqui na Nova Paradiso comigo, Daniela Holanda, a Dani Deusa. Das 6h às 7h30 da noite, de segunda a sexta-feira, o Hora do Blush tá aqui pra deixar o seu começo de noite mais leve, mais divertido, pra levantar o seu astral. Então, vamos pros destaques do programa de hoje. Pix por aproximação ganha novas regras. Detran passa a exigir novo exame para primeira habilitação. Tem ainda o De Patas pro Ar com a Pauline Machado. Tia Pauline traz dicas importantíssimas para você cuidar muito bem do seu pet. Por aqui, muita música, sim, um sucesso atrás do outro. E tem promoção para você participar. E hoje você vai enlouquecer, você vai surtar. Já corre, vai pro WhatsApp, confia, já vai mandando aí o nome completo, porque você vai querer, eu sei. Par de convites pro show de Roberto Carlos no dia 27 de junho, sábado, às 8h30 da noite, na Arena Niterói. Manda o nome completo, 99895-1895. Boa sorte pra você. 99895-1895. Aproveita, manda aquele boa noite caprichado pra toda a equipe aqui do Blush. Fala que tá curtindo o programa, manda elogio que a gente gosta. Agora vem comigo. Vem curtir o Blush, vem com a deusa.

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1: 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O Banco Central atualizou as regras para o Pix por aproximação, permitindo que usuários definam limites de transferência específicos para essa modalidade, abolindo o limite anterior de R$ 500. Agora, essas transações estão sujeitas ao limite geral do Pix. As instituições financeiras têm até 2026 para se adequarem. O Pix por aproximação ainda não está disponível para iPhones, devido a questões anticompetitivas em investigação.

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2: Sérgio Leão está no Centro de Operações Rio, bora saber do trânsito nessa quarta-feira na cidade. Boa noite, fala Leãozinho.
3: Oi Dani, boa noite para você e para os ouvintes ligados aqui na Nova Paradiso. Dani, eu começo destacando a situação pela zona norte da cidade. Motorista que está ali pela Avenida Repelé, nas proximidades do estádio do Maracanã, indo em direção a Tijuca, Meier, Vila Isabel, já encontra dificuldades ali pela via. Como rota alternativa, para você ligadinho aqui em 89,5 FM, tá indo para Tijuca, pode optar ali pela Rua Marise Barros. Para você que está indo para as regiões do Meier ou Vila Isabel, pode optar pela Visconde de Niterói. Observa dificuldades também pela 24 de maio, na altura do Buraco do Padre, e também já chegando próximo ali da Rua Dias da Cruz, já na região do Meier, zona norte aqui da cidade. 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E eu volto já já com mais do trânsito aqui, Dani.
2: Tá certo, Leão.
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6: A partir de 29 de junho, candidatos à primeira CNH no Rio de Janeiro para categorias A e B devem apresentar exame toxicológico negativo, conforme decisão do Detran. A regra é válida para novos processos de habilitação. O exame é pré-requisito para avaliações médicas e psicológicas e deve ser feito em laboratórios credenciados pela Senatran. Já a renovação da CNH não exige o teste. E agora vamos de transportes e aeroportos. Paulinho Coruja, boa noite.
7: Boa noite, Dani. Os aeroportos Santos Dumont e Tom Jobim operam normalmente para pousos e decolagens. Barcas metrô, trens BRT e VLT também circulam sem alterações, todos dentro do horário padrão. A previsão do tempo para amanhã é de sol com muitas nuvens e pancadas de chuva à tarde. Muitas nuvens também à noite, porém sem chuva. A máxima será de 23 e a mínima de 15 graus.
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0: 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O rei Roberto Carlos, 27 de junho, sábado, às 8h30 da noite, na Arena Niterói. Já mandou seu nome completo? Dá tempo, hein? Dá tempo de concorrer. 99-895-1895. Boa sorte, capricha, aquele boa noite gostoso, carinhoso aqui pra gente. Quem tá mandando boa noite aqui pra equipe do Blush e concorrendo, Paulinho Coruja?
1: Olha, a Roselma Silva tá mandando aqui, o Nilson Rosa, o Jorge Barbosa, a Rita de Cássia Santos Pinheiro também tá mandando aqui, a nossa querida Célia Regina Bragança, o Giovanni da Silva, Luiz Carlos Rodrigues Gomes da Silva, a Evanice Alexandrina também, o Biraci Xavier, a Cleusa Cajueiro também tá por aqui, Cristina da Costa, o Jorge da Silva Silvestre, Cláudia Vasconcelos, muita gente aqui, o Rômulo de Assis dos Santos, enfim, cara, hoje tá completamente, esse WhatsApp aqui está completamente descontrolado por conta do show do Roberto Carlos, mais do que compreensível, né?
0: É, eu imaginei.
1: Afinal de contas, não é todo dia que você, que a sua rádio preferida, sorteia aqui ingressos pro show do rei.
0: Exatamente.
1: Né? Mas continue mandando aí seus nomes, nome completo, hein? Não adianta mandar só o primeiro nome, mas, oi, boa noite, não fala mais nada, né? Manda seu nome completo, tá? Pra você participar do sorteio aqui no final do programa, a gente divulga quem foi o
0: grande vencedor.
1: Grande vencedor ou vencedora do dia de hoje.
0: Tá certo.
1: E lembrando que o bate-papo continua pelo nosso Instagram, segue a gente lá no Instagram agora, pega seu Instagram e segue a gente, cara. O meu é o arroba Paulinho Coruja, segue a Dani também.
0: Arroba a Dani Deusa.
1: E segue aqui a nossa rádio, que é o arroba novaparadiso.fm. Daniel Holando, que temos agora?
0: Tia Pauline.
1: Ah, falando o quê? Eu quero spoilers.
0: Paulinho, o seu pet é feliz?
1: Muito. Logan é muito feliz, meu Bull Terrier.
0: Então vamos saber como deixá-lo mais feliz ainda.
1: Mais ainda? Ele vai ficar mais descontrolado ainda, porque ele é completamente maluco, igual o Dom.
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3: Olá, ouvinte do

0: de patas pro ar. Você sabe o que faz um cão ou um gato mais feliz? Pois é, assim como nós, os animais também precisam de diversão, de companhia, de qualidade de vida, de banho, né? De comida fresca, comida saudável. Precisam passear com os cães, né? Brincar com os gatos. Então a gente precisa fazer essa interação com eles, permitir que eles tenham acesso a essas formas de viver. Então oferecer brinquedos, ter momentos de interação com eles, são todas formas simples de deixar o dia a dia deles mais feliz e mais saudável, tanto fisicamente quanto emocionalmente. Conta pra mim no arroba canal de estimação o que você faz para deixar o seu cãozinho ou o seu gatinho mais feliz.
1: Amanhã a tia Pauline tá de volta aqui no Hora do Blush.

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2: Sérgio Leão voltou. Atualizações sobre o trânsito, direto do Centro de Operações Rio.
3: Na escuta, Dani, embora destacar a situação agora pelo centro da cidade, o motorista encontra dificuldades ali pela Presidente Vargas, na pista central, na altura ali inclusive da Central do Brasil, mais à frente também pela pista lateral, já chegando próximo ali do Monumento Azubi dos Palmares. Uma boa opção para você ligadinho aqui no Blush, na Nova Paradiso. Quer fugir desse engarrafamento e seguir ali pela Salvador de Sá, mais à frente acessar a Avenida Paulo de Fronten para fugir desse trânsito que está ali pela Presidente Vargas nesse início de noite de quarta-feira aqui no Rio. 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E eu volto já já com mais do trânsito aqui, Dani.
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2: 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Um estudo liderado por Tomiko Yoneda, da UC Davis, analisou dados de 175 mil pessoas com mais de 50 anos e revelou que a solidão afeta o cérebro, aumentando o risco de comprometimento cognitivo e reduzindo a expectativa de vida. Mesmo sem isolamento social, a solidão está ligada a um aumento de até 9% no risco de declínio cognitivo. Aliviar a solidão pode ser vital para recuperação e redução de custos com cuidados relacionados à demência. E o dólar fechou a R$ 5,10, com uma alta de 0,42%. O euro a R$ 5,87, com baixa de 0,57%. O Ibovespa fechou em baixa de 0,92% aos 168.085 pontos.

0: Essa é pra sorrir.
1: E vamos de sorriso no rosto nessa quarta-feira, Paulinho Coruja. Me ajuda aqui, vamos lá, uma história boa.
2: Vamos sim, até porque hoje eu trago uma história que enche todo brasileiro de orgulho. Pesquisadores da Unicamp desenvolveram um stent de resina biodegradável impresso em 3D para tratamentos cardíacos. Diferente dos modelos metálicos tradicionais, o dispositivo se dissolve no corpo em até 2 anos após a cicatrização. Ele libera óxido nítrico durante o processo, o que reduz as inflamações e evita novos entupimentos nos vasos. A inovação promete acelerar a recuperação do paciente, além de diminuir drasticamente os custos do procedimento. Embora os resultados iniciais sejam promissores, a tecnologia ainda passará por testes clínicos antes de chegar aos hospitais. Fala a verdade, Dani! Tem como não colocar um sorrisão no rosto com uma notícia dessa?
1: Notícia maravilhosa, que muito bem-vinda.
2: A ciência brasileira mandando bem demais mais uma vez, né?
1: Perfeito.
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2: Direto do Centro de Operações Rio, atualizações sobre o trânsito com Leãozinho. Fala, Sérgio Leão.
3: Tô por aqui, tô de volta, Dani. Sim, bora destacar a situação ali complicada pela Praça Cibeles. O motorista encontra dificuldades ali pela pista da esquerda em direção à Lagoa, em direção à Borda de Medeiros e também pela pista da direita para o motorista que está indo em direção a São Conrado e também ali para o túnel Rafael Mascarenhas. Como rota alternativa, para você ligadinho aqui na Nova Paradiso, nessa ligação Lagoa, Leblon e São Conrado, pode seguir pela linha Maier. Também vai encontrar dificuldades, porém com melhores condições em comparação com a Praça Cibeles na noite desta quarta-feira. 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E eu volto já já com mais do trânsito aqui, Dani.
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2: 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Um estudo piloto publicado no Journal of the American Geriatric Society sugere que probióticos podem reduzir sintomas de depressão e ansiedade quando combinados com tratamentos antidepressivos tradicionais. Com 58 participantes idosos na Índia, o estudo demonstrou reduções significativas nos sintomas, mas não melhorou a qualidade de vida geral. Alimentos como iogurte, kefir e quinti são ricos em probióticos, que podem servir como complemento ao tratamento da saúde mental.
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2: As obras do novo Canecão avançam com a etapa de fundação, mas a entrega foi adiada para 2028 devido a atrasos com licenças. O espaço terá 5 pavimentos e abrigará 8 unidades de entretenimento. Como contrapartida à UFRJ, a Bônus Kefler construirá um restaurante universitário e um prédio acadêmico previstos para 2027. O projeto, assinado por João Niemeyer, inclui o restauro do painel de Ziraldo. Investimentos somam mais de 200 milhões de reais.

0: Jorge Versilo, ela une todas as coisas. Fechando o blush dessa quarta, 17 de junho de 2026.
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0: Sérgio Leão de volta, atualizações do trânsito direto do Centro de Operações Rio.
3: Na escuta, Dani, tô por aqui, tô de volta, simbora destacar a situação pro motorista que tá ali pela Borges de Medeiros, encontra ainda dificuldades pela via, o motorista que deixa a Zona Sul em direção ao centro, ali pela Mário Ribeiro, também encontra ainda dificuldades pela via, o mesmo acontece também pela Epitácio Pessoa, na altura da Curva do Calombo. Aproveito para destacar também a situação ali pela Rua Jardim Botânico, o motorista encontra retenções também, o mesmo acontece pela Pacheco Leão, pro motorista que se desloca em direção à Gávea, pro motorista que está ali pela Rua Jardim Botânico e pela Pacheco Leão, teria como rota alternativa a Borges de Medeiros, porém tem trânsito ainda complicado, né, à noite desta quarta-feira por lá. 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Abra já a sua e eu volto já já com a saideira, Dani.
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0: Muito obrigada pela participação. Que bom que você compartilhou com a gente um pouquinho do seu tempo curtindo Hora do Blush aqui em 89,5. Mandou mensagem no WhatsApp, interagiu aqui com a gente. E quem levou o par de convites pro show do Roberto Carlos, sábado 27 de junho, às 8h30 da noite, na Arena Niterói, a sortuda Rosemary de Souza. Rosemary de Souza, final de telefone 0813. Rosemary, nossa equipe de promoção vai entrar em contato com você através do WhatsApp a partir de amanhã, tá bom? Vão explicar como é que você faz a retirada dos convites. Você que participou e não levou, participa de novo. Tem promoção aqui todos os dias, o dia inteirinho pra você. Vai ter já já. Fica ligadinho aqui que tá chegando o Jornal dos Esportes no ar. E aí você participa de novo, tá certo? Eu vou ficando por aqui. Volto daqui a pouquinho às 8 da noite com mais uma edição do Sem Escalas. Um sucesso atrás do outro, direto pra você. E amanhã no Blush, né? Já deixa aí marcadinho o nosso encontro a partir das 6 da tarde. Sai daí não, que o intervalo tá bem curtinho e os meninos estão aqui no aquecimento.
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4: 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Em Brasília, 19h30.
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5: Uma ótima noite para você ligado na Nova Paradiso 89,5, a rádio que é um sucesso atrás do outro, também é um golaço atrás do outro, pois está começando o Jornal dos Esportes no ar, a resenha do início da sua noite. E tem muito gol para resenha, hein? Quero já dar um boa noite pros meus amigos, porque eu vou fazer a pergunta depois. Depois que o Júlio tá com uma manchete ali, vai ter a ver com a manchete que o Júlio vai dar. Então você fica esperando que eu vou falar qual é o prêmio e vou falar qual é a pergunta pra você responder aqui no 99895-1895. Mas antes, eu dou boa noite aos meus amigos de mesa, meus amigos de papo. Pedro Chiaverini, do Jornal dos Esportes. Boa noite, Pedro.
6: Boa noite, Canta. Boa noite, ouvintes. Boa noite a quem nos assiste no YouTube. Ontem eu falei, finalmente a Copa começou, porque os craques começaram a desfilar. E o desfile continuou. Ontem, depois do programa, teve Messi. Hoje teve Harry Kane. Gente, a Copa do Mundo agora sim começou. Não tem mais jogo ruim, hein?
5: Também aqui na mesa do Jornal dos Esportes no ar, o polêmico, revoltado Júlio Barbosa.
7: Salve, salve, Cantarino, Pedro, todo mundo que tá ouvindo a gente na Nova Paradiso e tá assistindo a live no YouTube do Jornal dos Esportes. Durante o programa eu vou levantar uma bola. Se um grande craque do futebol mundial, ele tem o direito de jogar contra outros times, porque isso é uma polêmica. Talvez ele esteja usando, Pedro, artimanhas, coisas que humanos não usam. Continua ouvindo, daqui a pouco a gente fala mais sobre isso, Cantarino.
5: Agora, você estava falando, Pedro, de desfilar, né? Mas se for assim, a gente tá bem também, porque, pô, pela quantidade de produto que o Rafinho usa, o Rafinho daria para ele desfilar bem, né? Com aqueles produtos que ele usa, perfume, cremes femininos e tal, ele tá pronto pra desfilar. Pelo menos isso eu acho que tá, não tá?
7: Cara, uma coisa que eu fico impressionado com campanha publicitária, tudo bem que eu sou pobre, né? Mas eu fico pensando, se eu tivesse oportunidade de fazer campanha publicitária, porque jogador de futebol faz campanha de tudo. Uhum. De bateria de carro, a creme pra cabelo, chuteira, amortecedor de sei lá o quê, serviço. Meu irmão, chegou a grana, os caras estão aceitando.
5: Então, o Júlio tá com uma manchete ali que a gente vai entrar num assunto daqui a pouco, que é: Ronaldo Fenômeno diz que Messi é o melhor jogador de futebol da história. É hora do mundo aceitar. Vou repetir as aspas do Ronaldo Fenômeno. Abre aspas, é a hora do mundo aceitar. Fecha aspas, Ronaldo Fenômeno. Não é Júlio Barbosa, não é Pedro Chiaverini, nem eu, Renato Cantarino, que estamos dizendo isso. Ronaldo Fenômeno. Quero saber de você no 99895-1895. Podemos considerar Lionel Messi o maior jogador da história do futebol? Não concorda? Então, para você, quem foi o maior jogador da história? Quem é o maior jogador da história do futebol? Concorrendo hoje a um par de ingressos de convites para o Museu do Amanhã, a exposição do Cosmos a Nós, uma exposição maneiríssima. O Museu do Amanhã também é um lugar muito bacana. Então, nessa exposição do Cosmos a Nós,

0: onde ciência, arte e inovação se encontram. Par de ingressos valendo para quem responder no 99895-1895. O Messi é o melhor jogador da história já? Não, não concordo, não acho. Então quem é? Conta pra gente.
1: Estes são os destaques da edição de hoje.
2: É, meus amigos, eu também acho que ele não é o melhor jogador da história, porque nós temos Pelé, com 3 Copas do Mundo e mais de 1000 gols. Messi tem apenas uma Copa do Mundo. Mas o que ele fez ontem não é normal. Esse cara, ele pode ser considerado o segundo melhor jogador da história, por que não? Porque é muito diferenciado. O cara tá com 38 anos, meteu 3 gols na estreia da Argentina na Copa do Mundo. Fez o que o Mbappé fez, fez o que o craque tem que fazer. Chamou a responsa e liderou a vitória do seu país. O Messi é um caso absurdo, porque ele é um cara pouco midiático e é um fenômeno dentro de campo. Ele tem todos os fundamentos. As pessoas se ligam muito no pé esquerdo, mas o pé direito dele também é incrível, que ele fez gol de cavadinha pelo Barcelona. O Messi está entre nós, a gente tem que agradecer de termos nessa Copa do Mundo Messi, Cristiano Ronaldo, que foi mal hoje, Mbappé. É muito craque bom nessa Copa do Mundo. Há tempos não tínhamos uma Copa assim, recheada de craques.
3: Discordo totalmente do meu amigo Pedro Caverini, porque está mais do que provado que Lionel Messi é sim o maior jogador de todos os tempos. A gente tem que lembrar que o cara que fez aquele ataque sobrenatural ontem, extraterrestre, porque aquilo ali não é normal de um ser humano fazer aquilo. Eu não vi o Pelé, eu não vi o Garrincha. De repente, esses caras faziam isso lá nos anos 60, nos anos 70. Era outro futebol também. É muito importante a gente lembrar disso. Eu e Pedro aqui, antes de começar o programa, sempre tomando aqueles cafés de R$60, R$50, né?
0: Botando na conta da rádio, né?
3: Um abraço.
0: Tô sabendo disso,
3: um abraço.
0: Né? Porque tá tudo na conta, tudo esperando a Márcia Meiguice lá assinar depois.
3: Alô, Meiguice, é tudo contigo, não quero nem saber. Cara, a questão é o seguinte, a gente tava conversando ali, que é o seguinte, Cantarino, você que já teve muita dor no joelho aí nas suas aventuras amorosas, é o seguinte, cara, os departamentos médicos dos clubes, eles mudaram muito, Pedro, com o passar do tempo. A gente tem que lembrar, por exemplo, o grande Zico, como o Zico sofreu com as contusões. E, cara, o futebol mudou muito, o esporte mudou muito. O vôlei, o basquete, o MMA, todos os esportes. E hoje em dia, a fisiologia avançou muito. A gente, o pouco de número que a gente tem, né? Porque os clubes não revelam isso. Cara, eles têm a coisa do mapa de calor, onde o jogador atua. O Danilo falou isso um pouquinho hoje. Daqui a pouco a gente vai falar mais de seleção brasileira. Danilo, jogador do... É sempre bom falar Danilo de quem, né? Porque o Danilo do Botafogo tá sendo chamado de Danilo Santos. Mas eu tô falando do Danilo do Flamengo. Jogadores mais experientes, aliás, tem bagagem de sobra. Alguns jogadores dessa seleção estão sendo massacrados, mas, pô, tem uma carreira muito grande. Mas, enfim, voltando, eu acho que é uma... Eu aceito quem fala que é o Pelé, mas, pra mim, é o Messi. Eu só queria botar essa questão médica, fisiológica, porque é fitoterápica e mais, sei lá o quê, de medicina, porque são outros esportes. Vou fazer uma pergunta, vou abrir um parênteses aqui pro nosso especialista em velocidade. A gente pode comparar Fangio, os da antiga, Piquet...
0: Com Hamilton, não.
3: Com Villeneuve, o Villeneuve,
0: o pai.
3: Com Senna e Schumacher, é possível, quando a gente fala num esporte que tem velocidade, a máquina aliada ao homem, dá pra comparar com o passar do tempo?
0: Não dá pra comparar Fangio com Verstappen.
3: Não dá. É outro esporte, né, Catarina?
0: Agora eu quero aproveitar e fazer uma pergunta pra vocês. O Messi, vamos até esquecer essa questão de todos os tempos, tá? Vamos pensar na Argentina. O Messi já é maior que o Maradona?
2: Já, isso aí, sem dúvidas, sim. Já é maior que o Maradona. Discordando do meu amigo Júlio, hoje a gente tá discordando, hein?
3: Se você continuar prometendo chope e pagar o chope, você pode falar o que você quer.
2: Por enquanto só tá na promessa.
0: Quarta-feira e o chope
2: não saiu ontem. Todo dia estão cobrando chope.
3: A Meguice paga o café e o Pedro paga o chope.
2: Fechado. A questão, eu concordo, eu acho que o Messi claramente é o melhor jogador desta geração, né? Maior atleta, por que não? E quando a gente fala que os nossos atletas precisam se inspirar, se cuidar, que o corpo é o instrumento de trabalho deles, você não precisa ser o Cristiano Ronaldo. O próprio Cristiano falou, cara, é um saco ser o Cristiano Ronaldo. Vocês acham que eu gosto de acordar todo dia, comer a mesma coisa, fazer o mesmo treino, ir pra piscina gelada? Não precisa ser o Cristiano Ronaldo. Faça o mínimo por você. O Messi... As pessoas se enganam, porque há sempre essa comparação Cristiano e Messi, mas o Messi se cuida muito também. Só não é um fissurado pelos gominhos abdominais como o Cristiano Ronaldo. Mas fisicamente ele é um leão também. Então o que a gente pediu tanto pro Neymar, que não tem como não falar dele, era isso, faz o mínimo. Ele nem o mínimo fez, por isso que ele tá se arrastando em campo, não, se arrastando no treino hoje.
3: Ô, Cantarino, eu tô usando a camisa aqui, porque a galera que tá vendo a gente no YouTube do Jornal do Esporte consegue ver, mas o pessoal da Paradiso pode estar só ouvindo. Eu tô usando uma camisa da Argentina.
2: 10, né? Montilho, do Botafogo.
3: 10 do Maradona. Ô, Cantarino, essa comparação, ela fica desproporcional, porque eu sou muito fã do Maradona, mas o Maradona não foi grande jogador por muito tempo. É importante a gente falar isso. Assim como Ronaldinho Gaúcho, assim como Robinho, como Adriano Imperador, foram jogadores muito importantes, mas num curto espaço de tempo. O Messi, Cantarino, ele teve muita dificuldade, né, durante quase 10 anos na seleção argentina, e era muito cobrado, tá? O público argentino que tava ontem lá nos Estados Unidos batendo palma, cara, é impressionante, filmando a torcida o tempo inteiro. Messi, Messi, Messi, Messi, Messi, Messi, um mantra. Ele foi muito cobrado. E agora, ele pegou, Cantarino, uma geração que eu acho que é absurda. Eu preciso tomar cuidado com as palavras aqui. Porque é uma geração que bate, que chega junto, que não tem medo de levantar um cotovelo, de dar um chutinho no tornozelo, faz parte do esporte, tá? O futebol é um esporte de contato, tá? Mas é uma galera que quando rouba essa bola, Pedro, sabe sair jogando. Eu tô falando de Rodrigo De Paul, tô falando de Enzo Fernandes, tô falando de McAllister, o Thiago Almada, que jogou no Botafogo, é mais bonzinho, é mais franzino e mais bonzinho, mais baixinho, mas joga muita bola, não jogou tão bem ontem, pra mim foi o pior da Argentina. Na frente, Julian Álvares ou o Lautaro Martínez, o Flaco Lopes, também do Palmeiras, tava no banco. Eu acho que o Messi, finalmente, nesse último ciclo, ele conseguiu ter uma galera pra suportar ele, suportar no sentido de dar uma força. Só pra terminar, quando a gente fala de 94, muita gente fala que o Romário ganhou a Copa sozinho. Se não existe, rapaziada, ninguém faz nada sozinho. Quem dava o suporte pra ele? Tafarel, Jorginho, Leonardo, Ricardo Rocha, toda aquela rapaziada. Bebeto. Enfim, o Messi, ele encontrou, ele deu a sorte nos últimos 8, 10 anos de carreira na seleção argentina, porque em clube, no Barcelona, ele sempre foi um monstro, de encontrar, Pedro, um time que casou com ele.
2: Mas eu não acho que é a melhor safra da seleção argentina com o Messi. O Messi estreou, a primeira Copa dele foi em 2006, né? Inclusive, tem 20 anos do primeiro gol dele. Ele já teve meio de campo com o Riquelme, Verón.
3: Di Maria.
2: Di Maria, que é um parceiraço do Cristiano Ronaldo e do Messi. A questão ali, que eu concordo muito com você, esse meio campo, meio brigador e meio box-to-box, que deixa o Messi flutuando. O Messi não tem posição fixa.
0: E aí eu quero saber de vocês, que o Júlio tocou num ponto, a gente tá falando do Messi, a gente fala do Cristiano Ronaldo, a gente está falando de jogadores com 6 Copas do Mundo. Por que que o jogador brasileiro, a gente teve gênios, jogadores muitos que jogaram com esses dois no passado, né? Qual jogador de 2006 chegou na Copa de 2018? Eu não tô nem falando de 2026, eu tô falando de 2018. Qual jogador nosso teve um auge de 20 anos? Os caras estão no auge de 20 anos. Por quê? É a cultura do futebol brasileiro, é o estilo de vida do jogador brasileiro. Por que não temos jogadores com auge com mais de, sei lá, 10 anos? É difícil.
2: Isso é um ponto incrível, Canta. Você tocar nisso é sensacional. Eu não lembro quem falou isso, se foi o Ronaldo Fenômeno, se foi algum jornalista. Exatamente esse teu ponto. Os nossos jogadores têm um auge muito curto. O Ronaldo Fenômeno foi abreviado por lesões, mas teve questões de peso, questões de tireoide, de saúde. Ronaldinho Gaúcho teve questões noturnas, né? Então, os nossos craques. O próprio Kaká teve questões físicas, né? O futebol italiano maltrata muito os atletas, a verdade é essa. E o Messi, essa questão cultural que você falou, para mim, é em cheio, porque o Messi sempre foi considerado um cidadão europeu, porque ele foi para a Espanha, foi para Barcelona com 13 anos. Então, passa muito pelo que o Júlio falou no início. O Messi demorou muito para conquistar o povo argentino, que sempre foi Maradona, Maradona, Maradona, justamente por falta, essa suposta falta de identificação com o futebol argentino. Ele surgiu no News Old Boys, e inclusive até dizem que ele vai encerrar a carreira lá, que seria lindo, né? Mas essa questão cultural, por quê? A gente vai falar de educação agora. Olha só, hein? Que bonito isso, hein? A Argentina tem uma educação muito focada nas influências europeias de países antigos que estiveram na Argentina. Não sei se invadiram, tem que pegar o livro de história. Mas a cultura local é muito focada no ensino europeu, a educação, tanto dos pais quanto nas escolas. A nossa educação não, a nossa educação é brasileira. Um exemplo disso, dessa questão cultural barra esportiva, são os técnicos argentinos. Por que que os técnicos argentinos arrumam emprego em todos os grandes centros do futebol mundial? Na Premier League, na Itália, na Espanha, em todos os lugares, e os brasileiros não. Passa muito por isso também. O curso da AFA dá essa chancela para os técnicos argentinos trabalharem lá, porque abrange mais matérias. Aqui na CBF a gente está engatinhando, como sempre.
3: Só um parênteses para você continuar depois. Nessa Copa do Mundo tem 6 técnicos argentinos trabalhando, 6, e nenhum brasileiro. E não é novidade, toda Copa tem mais técnico argentino trabalhando do que brasileiro. Aí tem gente que vai falar, Pedro, a questão da língua. Por quê? Muitos argentinos, uruguaios, chilenos vão para a Espanha porque tem a facilidade da língua. Mas, rapaziada, o mundo está cada vez mais globalizado. Eu estava vendo uma entrevista do empresário do Hendrick, falando como o Hendrick, em 4 meses de Lyon, ele foi dar uma entrevista e todo mundo surpreso, porque ele dispensou o tradutor. O Hendrick tem francês fluente. Rapaziada, eu não vou falar nome de aplicativo aqui, mas quem quer aprender língua estrangeira hoje em dia, é só pegar um aplicativo. Mas eu acho
2: anuncie no programa.
3: Exatamente. Cara, mas eu acho que tem muito isso, o Pedro, que você falou, e isso ajuda tanto os técnicos quanto os jogadores argentinos.
4: Agora, vocês sabem quem deve estar nesse momento tentando aprender várias línguas estrangeiras? Vozinha.
2: Vozinha.
4: Sabe por quê? Maneiro. Vozinha ganhou 10 milhões de seguidores. Fizeram um levantamento desde o jogo que ele ganhou esses seguidores, que foi na segunda-feira. O Vozinha já passou a seguir 2.000 mulheres. Isso mesmo. Ele ia olhando, essa aqui é bonita, vou seguir. Essa aqui é bonita, vou seguir. Então,
2: quem são as fontes do Cantarino? O Cantarino sempre vem com uma dessas.
4: 10 milhões de seguidores, o Vozinha já está seguindo 2.000 mulheres a mais. Deve estar tendo que falar vários idiomas. Enquanto a gente tenta apurar mais dessa história, vamos ouvir música.
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1: Essa música veio muito bem a calhar, pega na mentira, porque muita gente não acredita no que o Ronaldo Fenômeno disse, que o Lionel Messi é o maior jogador de todos os tempos. E as pessoas estão mandando mensagem aqui 998951895 respondendo essa questão e concorrendo ao par de ingressos para o Museu do Amanhã com a exposição do Cosmos a Nós, onde ciência, arte e inovação se encontram. Começando aqui, Jefferson Salvador, sem dúvida, para mim o maior jogador de todos os tempos foi o nosso Rei Pelé. Apesar de que o Messi é um gênio. Tá aqui também mandando mensagem pra gente, o Gilmar de Oliveira Dias. Muito bom ter a companhia de vocês todos os dias. Obrigado, Gilmar. Eu acho que foi o Ronaldinho Gaúcho. Vanusa Macedo. Messi é muito jogador, mas Pelé ainda é o rei dos gramados. Boa noite, pessoal do Jornal dos Esportes. Não concordo, Pelé foi o melhor. João César Monteiro Leles. Nilson Rosa Martins, motorista de aplicativo de São Gonçalo, não falou qual jogador. Boa noite, melhor da atualidade sim, agora o melhor da história foi o Pelé, André de Oliveira. Douglas Nogueira está dizendo, também a Maria Luísa dos Santos, apesar do Messi ter ultrapassado Pelé em gols, o melhor jogador de todos os tempos é o Pelé. Mais mensagens? O melhor do mundo foi e sempre será o nosso Pelé. Messi é o segundo. Eucide Paula. Tá aqui também o Alessandro. Boa noite. Falando sobre a enquete, discordo que o Messi seja o melhor do mundo. Possa ser ele, esse conquistar esse título mundial. Para mim, o Pelé ainda é o melhor do mundo com todos os jogos e os três títulos mundiais. Nosso amigo Ari, do 265, pilotando a máquina e ouvindo o Jornal dos Esportes no ar. Um grande abraço, Ari. Tá no carro 32558 da Pavunense, ligado no Jornal dos Esportes. Ele tá mandando um abraço aqui, também ligado no Jornal dos Esportes. Posso contar uma história rapidinha do Pelé? Eu trabalhava na TV Record e tinha um colega de produção comigo, trabalha até hoje lá. Posso falar o nome dele, não tem problema nenhum. Vinícius Nascimento. No dia que o Pelé morreu, a gente estava de plantão, se eu não me engano foi num fim de semana, ele não foi trabalhar, me pediram para trabalhar no lugar dele. E aí o que aconteceu? Começou um papo. Não, é porque parece que ele é ligado ao Pelé. Ele é sobrinho do Pelé de verdade, assim, primeiro grau, filho do irmão do Pelé falecido. E no meio do jornalismo, ninguém sabia disso.
2: Cara. Nascimento. Né?
1: Ele, porque ele sempre... Eu acho que ele teve essa coisa... Cara, se eu contar que eu sou sobrinho do Pelé, que eu sou filho do irmão do Pelé, a minha vida vai ficar um inferno. Vai todo mundo chegar perto de mim pra saber como é que é o Pelé, como é ser sobrinho do melhor. Eu trabalhei com o cara 4 anos... E oficialmente, acho que só o gestor sabia que ele era sobrinho do Pelé. Só ficamos sabendo, só espalhou a notícia, porque no dia da morte do Pelé ele faltou ao trabalho.
3: Sensacional essa história.
2: Eu preciso te contar uma história, eu sou parente do Neymar.
1: Ah, é? Eu queria ser parça do Neymar.
2: Olha só, a gente tá em clima festivo aqui, antes da gente continuar com esse clima ótimo, mudar um pouquinho, abrir um parêntese, porque tá internado um cara que ajudou muito a gente ter esse sentimento de Copa do Mundo, um cara que não é tão valorizado, mas foi muito importante, Carlos Alberto Parreira, técnico de 94, muito ligado, sim, ao Fluminense, saúde pro Parreira.
3: Preparador físico de 70.
2: Exatamente.
3: E técnico de 2006 também na Copa do Mundo.
2: Muito bem lembrado, saúde pra
3: Força,
2: ele.
3: Parreira.
1: Pedro, você tem um abraço pra mandar aí, não é, meu amigo?
4: Hoje eu vim pra rádio com o taxista Alexandre Almeida, parceiro, gente finíssima. E ele falou que é nosso ouvinte. Ó, já sigo o Jornal do Esporte na rede social, hein? Obrigado pelo carinho, Alexandre. E falou que pediu pra mandar um abraço pra galera, os motoristas auxiliares. Por quê? O Alexandre Almeida, ele liderou o processo, o movimento de dar autonomia para os motoristas auxiliares. Assim, eles não pagariam mais a diária. Então, eles conseguiram 5 mil autonomias para deixar de pagar a diária. O trabalho do taxista é muito importante. Eles rodam o dia inteiro, à noite. Alexandre, um abraço, parabéns. E parabéns para todo o grupo de motoristas auxiliares.
1: Sempre ligados aqui na Nova Paradiso 89,5. Te cobrou passagem? A corrida?
3: A gente ficou amigo no final, né? Então, ele tem que receber pelo trabalho dele. Mas a próxima cortesia.
2: Falando em taxista, Júlio Vidal, taxista sangue bom, tá sempre rodando aqui pelo Bossa Nova Mall. Olha só, vou fazer uma pergunta aqui pro Pedro, que é o seguinte.
3: Lá vem.
2: Cara, boa parte da torcida do Botafogo, a velha guarda, que viu o Garrincha jogar, acha que o Garrincha é o maior jogador de todos os tempos. É muito difícil, rapaziada, a gente definir por que que o cara é o melhor de todos os tempos. Vocês dois aí que já tem mais de 40 anos, vou perguntar. Vocês sabem o que significa 6-7? O que
5: não.
2: Significa farmar aura? Pergunta pros jovens.
5: Não sei o que é 6-9.
2: Pergunta pros jovens, Cantarino, que eles sabem. O mundo anda pra frente, rapaziada. Não tinha rede social, sabe? A gente tem que andar pra frente. Pedro, quero saber o seguinte. O Brasil vai pegar o Haiti. Se você fosse o Carleto, me dá os 11.
3: Alisson, Danilo, Gabriel e Marquinhos, Alexandro. Eu vou insistir no Casimiro. Eu acho que estão querendo fritar o cara de qualquer jeito. Bruno Guimarães. E vou insistir no Lucas Paquetá.
2: Parou pra pensar.
3: Agora eu faria uma mudança. Ponta esquerda, Vini. Meia centralizado, Rafinha. Ponta direita, Rayan. Atacante Hendrick, acho que meu time ficou com 11 na linha, né? Então eu tiro o Lucas Paquetá, boto o Rafinha de 10, Rayan na direita, Hendrick de 9 e Vini na esquerda.
2: Olha só, fica todo mundo cobrando técnico de futebol. Quando a gente pergunta os 11, olha como é que é difícil.
3: Cara, bota mais. O Luxemburgo fez isso uma vez, né? Botou 11 na linha.
2: É difícil, cara. É muito difícil, cara.
3: Mas, o Júlio, até o pior time da seleção brasileira vai meter 5. É Haiti. A questão é que a gente tá no meio do caminho. A gente empatou com o Marrocos, uma seleção muito boa. Sétima colocada do ranking, o Brasil é o sexto. As pessoas esquecem isso. Haiti, qualquer time ganha. O problema é a gente meter 5, se iludir e ir de peito aberto contra a Escócia, que vai baixar o sarrafo na gente.
2: Olha só, Haiti, qualquer time ganha. A gente tem que lembrar que Haiti é o país mais pobre das Américas. Mas todo mundo falava que Portugal hoje ia meter 5 na República Democrática do Congo. E quanto é que foi? Foi 1-1.
3: Papai Cris decepcionou o nosso robozão, né?
2: Meu irmão, eu e Pedro, a gente ama ver a escalação de Portugal. A gente fica vendo aqui, nossa, Nuno, Pedro, que não sei o quê. Independente do Cristiano Ronaldo, né, Pedro? É impressionante como a safra é boa. Mas como a gente tá caminhando pra reta final do programa, a gente tem que falar do Danilo. Danilo, que tá na sua escalação. Danilo do Flamengo, não é o Danilo Santos do Botafogo. Porque o Danilo deu entrevista hoje, ele até deu uma risada irônica, porque começaram a questionar a preparação física dele. E ele deixou claro o seguinte, pessoal, é muito bom lembrar que o Danilo já tá caminhando pra reta final de carreira dele, com todo respeito, né? O auge já passou, mas, cara, ele deixou claro que ele nunca foi, pelo menos nunca foi, não, do meio da carreira dele para pro final, ele não foi aquele cara, aquele lateral que chegava na linha de fundo, como um Cafu, como um Leonardo Moura, sabe? Agora é o seguinte, o técnico inteligente pode usar o Danilo como um terceiro zagueiro.
3: Não precisa não ser, o Felipe Luiz no Flamengo foi um exemplo disso, um lateral construtor, nem todo lateral precisa espetar o tempo todo, a gente tem pontas hoje, né?
2: E outra coisa, temos que falar do cara, porque o cara treinou com bola, passou no corredor, e não estranhem se Neymar surpreender e ficar no banco contra o Haiti.
3: Pra gente finalizar, a Inglaterra vem muito forte. Esse ano não vai amarelar. Harry Kane meteu 2 e o time inglês é uma máquina. Meio de campo com Rice, Bellingham, é um timaço. Até o Rashford voltou a jogar bola, graças a Deus.
2: Como é que é a pronúncia?
3: Rashford. Jogadoraço, ponta esquerda. Tá no Barcelona, voltou pro United. É um cara muito engajado com causas sociais, mas ao mesmo tempo se amarra numa noitada. É um personagem maravilhoso. E a Inglaterra tem uma coisa muito bacana, Júlio, que são as bolas paradas com o Rice. Um dos gols saiu assim. Rice foi bater o escanteio, levantou a mão assim e o Harry Kane veio de praticamente fora da área e testou. Essa bola parada da Inglaterra é perigosíssima porque a base dela é o Arsenal. O Arsenal tem um treinador de bolas paradas. Abre o olho, gente.
2: É bom lembrar que a Arsenal de Gabriel Martinelli, que está na reserva da seleção,
3: que foi testado como titular hoje no treino.
2: E também do nosso zagueiro, ou seja, nós temos 2 zagueiros disso. No programa de amanhã, a gente vai voltar mais nessa questão de técnico especialista, de auxiliar especialista de cobrança de bola parada, né, Pedro?
3: Isso.
1: É isso, meus amigos, o tempo passou voando nesta quarta-feira aqui no Jornal dos Esportes. Quem ganhou um par de ingressos para o Museu do Amanhã com a exposição atual em A do Cosmos a Nós, onde ciência, arte e inovação se encontram, foi Elci de Paula, final do telefone 7818. Elci de Paula, final 7818. Amanhã, equipe de promoção da Nova Paradiso entra em contato com você para você rever aí como é que vai receber seus ingressos para curtir essa exposição maneiríssima no Museu do Amanhã. Uma ótima noite para você, Pedro. Até amanhã, meu amigo.
3: Boa noite, Canta. Boa noite, ouvintes. Boa noite a quem nos assistiu no YouTube. Obrigado pelo carinho. E os craques estão voando, hein? Só falta o nosso. Será?
1: É isso. Júlio Barbosa, boa noite, meu amigo.
2: Eu termino dando um abraço no meu advogado, Luiz Portela, também conhecido como Zilu, porque ele falou...
3: Sempre importante.
2: Porque ele falou que vai me processar se eu continuar enchendo a bola da Argentina e falando mal do Flamengo. Ele falou, cara, se você continuar falando mal do Flamengo e criticando e elogiando o futebol argentino, eu vou deixar de trabalhar contigo e vou te processar.
1: Quando ele pega o telefone para filmar, eu já falei, vai mandar abraço pra Marmanjo, os caras do jiu-jitsu e tal. É uma brincadeira, Samir, isso aqui.
3: Presidente.
1: Vamos, agradeço muito a sua companhia. A gente está de volta amanhã às 7:30 PM aqui na Nova Paradiso. Um intervalo agora e logo depois volta quem? Ela!
5: Valeu, Dani!
3: Dani Deusa!
5: Valeu!
1: Sem escalas aqui na Nova Paradiso. Valeu, gente. Beijo, até amanhã.
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10: Vamos de saideira, as últimas do trânsito, com Sérgio Leão, direto do Centro de Operações Rio.
11: É isso, Dani, simbora com a saideira, simbora destacar a situação ali por Botafogo, motorista que tá ali pela Avenida Sérgio Lobrez, indo em direção ao acesso à Avenida Pasteira, encontra uma ligeira lentidão, porém sem grandes dificuldades ali nas proximidades do Shopping Rio Sul. Chegando em Botafogo, o motorista já começa a encontrar boas condições pelas principais vias do bairro, que é o caso da Mina Barreto, Voluntários da Pátria e a Rua São Clemente. Observa dificuldades ainda pela Praia de Botafogo, pro motorista que tá pelo bairro da Zona Sul da cidade. 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E eu volto amanhã, Dani, com mais do trânsito aqui na Nova Paradiso. Um excelente finalzinho de noite para você. Um beijo, tamo junto.
10: Beijo, Leão. Tamo junto. Até amanhã. Tá chegando aí o Sem Escala, gente. Espera aí um pouquinho, tá?
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13: É só um instantinho e a gente volta já.
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30: Você largou tudo para empreender? Perguntou o empresário de 60 anos. Não, mantive meu emprego os primeiros 2 anos, respondeu o jovem. O veterano balançou a cabeça. No meu tempo, garoto, empreendedor de verdade, apostava tudo, vendia o carro, hipotecava a casa, colocava tudo no jogo. O jovem sorriu e perguntou: e quantos dos seus amigos quebraram? Silêncio. A maioria, admitiu o veterano. E é essa a mudança. O novo empreendedor não é menos corajoso, é mais estratégico. Valida a ideia antes de largar o salário. Testa o produto com pouco dinheiro, constrói base de clientes enquanto mantém estabilidade. Cresce por etapas. Não porque tem medo, porque aprendeu com a geração anterior. O heroísmo de apostar tudo virou estatística de mortalidade. A inteligência de crescer com método virou taxa de sobrevivência. Empreender não é mais pular do penhasco e construir o avião na queda. É construir o avião no chão, testar e aí sim decolar. O risco continua existindo, mas agora ele pode ser calculado. E risco calculado não é covardia, é maturidade. O empreendedor de antes apostava tudo. O de agora, aposta certo. 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
1: Existe um lugar onde a tradição da Páscoa encontra cultura e gastronomia. Eu estou falando da Páscoa de Petrópolis 2026, que será realizada entre os dias 27 de março e 5 de abril no Palácio de Cristal, com entrada gratuita. O evento transforma o histórico Palácio de Cristal em um cenário temático com decoração imersiva, shows, apresentações culturais e oficinas interativas para todas as idades. Nessa edição, terá o Festival de Frutos do Mar, trazendo pratos sofisticados que valorizam sabores tradicionais da Semana Santa, criando uma experiência gastronômica única, combinando lazer, cultura para toda a família. Mais informações no arroba Tatiana D'Angelo com dois L's.
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6: Começando mais um Sem Escalas pra você. Vamos curtir direto um sucesso atrás do outro. Abrindo com Bee Gees.

Jorge Vercillo, que Neymar é. Rod Stewart, I Don't Want to Talk About It. Roupa Nova, Tímida. Um sucesso atrás do outro, direto pra você. Sem escalas aqui na Nova Paradiso. Vamos continuar curtindo. Esse Sem Escalas aqui em 89,5. Eu toco agora pra você, às 8h36 desta quarta-feira, Madonna.

0: Pra Rua Me Levar, Ana Carolina e Seu Jorge, fechando sem escalas.
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0: O Rio de Janeiro registrou 71% dos incidentes com helicópteros no Brasil em 2025, totalizando 142 casos, enquanto São Paulo teve apenas 11. Com o aumento do tráfego, especialistas pedem mais fiscalização e regras rígidas. A imprudência dos pilotos é apontada como principal risco e há sugestões para tornar o transponder obrigatório. O estado do Rio possui 319 helicópteros, um aumento de 29% desde 2023. E os dados do Instituto de Segurança Pública revelam um cenário misto no Rio de Janeiro. Entre janeiro e maio, houve uma queda histórica nos crimes violentos, como homicídios e feminicídios, atingindo o menor nível desde 1991. No entanto, roubos de veículos e cargas que sustentam facções criminosas cresceram significativamente, com aumentos de 23% e 20,9%, respectivamente.
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11: 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RJ.
12: O Teatro Glaucio Gil abre suas portas para o espetáculo infantil Drummond para Crianças. Apresentado pelo Grupo Sinfonia Dominó, a peça apresenta literatura brasileira para o público infantil e está em cartaz nos finais de semana de junho, com ingressos a partir de R$30. A peça teatral de 50 minutos de duração tem o objetivo de fazer uma viagem mágica pela literatura e pela cultura brasileira. Ela faz parte da programação de eventos infantis promovidas pelo teatro ao longo de junho, focada em experiências lúdicas e educativas nesse período de férias escolares. O espetáculo acontece nos finais de semana, dos dias 20 e 21 de junho e nos dias 27 e 28 de julho, sempre às 16h. O teatro fica localizado na Praça Cardeal Arco Verde, em Copacabana, e os ingressos já estão disponíveis no site da Funarge.
13: Agora é 8h58, boa noite. Você fica com a transmissão da Voz do Brasil aqui em 89,5. Mas na internet a nossa programação musical continua. Baixe o aplicativo Nova Paradiso no seu celular. Ou você também pode acessar o site novaparadiso.com para continuar curtindo aqui com a gente. Eu, Daniela Holanda, a Dani Deusa, tô partindo. Amanhã eu tô de volta a partir das 18h, tô no ar em mais uma edição do Hora do Blush, e eu te espero daqui a pouquinho, às 22h, assim que termina a Voz do Brasil, você fica com o Fabiano em mais uma edição do Good Times Paradiso. Ótima noite, bom descanso e até amanhã.